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3: Boa noite a todos os que nos ouvem. Bem-vindos aqui a Jazz. Hoje vai ser parte 6 da nossa viagem para o Kind of Blue, para perceber porque é que o Kind of Blue é um disco tão importante. Até agora ouvimos todos os discos gravados do primeiro grande quinteto de Miles Davis, mas hoje vamos fazer um pequeno desvio para perceber melhor o campo de batalha. É importante saber quais eram os outros discos com muito sucesso, não é, no interior. Portanto, vamos olhar para 1958 e eu escolhi aqueles trechos daqueles discos que eram mais marcantes. Vamos começar com Art Blakey e os Jazz Messengers do disco Moaning e vamos ouvir Along Came Betty, que é uma composição do Benny Golson, que toca aqui neste disco sax tenor, também Lee Morgan no trompete, Bobby Timmons no piano, Jamie Merritt no baixo e Art Blakey na bateria. Aqui vai Along Came Betty.

E agora do disco do pianista Sonny Clark, Cool Struttin', vamos ouvir Cool Struttin', com Sonny Clark no piano, Art Farmer no trompete, Jackie McLean no sax alto, Paul Chambers no baixo e Philly Joe Jones na bateria.

1958 foi um ano muito importante para o Frank Sinatra. Marcou a primeira colaboração do Frank Sinatra com o compositor, arranjador, maestro Billy May. Billy May, por acaso, é quem compôs a música que nós ouvimos no início e no final de cada programa. Vamos ouvir três trechos do disco Come Fly With Me. Primeiro vai ser Come Fly With Me e depois On the Road to Mandalay e, para acabar, Isle of Capri. Isto é Frank Sinatra.

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1: E agora, do John Coltrane, o disco Blue Train saiu em 1958, e vamos ver o trecho Blue Train com John Coltrane no sax tenor, Lee Morgan no trompete, Curtis Fuller no trombone, Kenny Drew no piano, Paul Chambers no baixo e, mais uma vez, Philly Joe Jones na bateria.

Agora passamos do John Coltrane para Cannonball Adderley. Do Cannonball Adderley vamos ouvir Autumn Leaves, do disco Something Else. Neste disco temos Cannonball Adderley no sax alto, Miles Davis no trompete, Hank Jones no piano, Sam Jones no baixo e Art Blakey na bateria.

E pronto, chegamos ao fim. Para a semana vamos ouvir Kind of Blue e eu acho que vamos perceber melhor porque é que o Kind of Blue é tão interessante, tão diferente, fora do bolso, fora da série. Vamos acabar agora com um trio de Sonny Rollins com Oscar Pettiford no baixo, Max Roach na bateria. Isto é do disco Freedom Suite e vamos ouvir o trecho Freedom Suite. Bom resto de semana a todos. E até jazz.

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2: E no arranque de mais uma semana, cá estou eu, hoje Pedro Gonçalves, no arranque, como disse, deste dia de segunda-feira, 29 de junho. Bom dia, bem-vindo, café duplo no ar até às 10 da manhã, com atualização das notícias às 9h30 da manhã, com os destaques do dia, também com a nossa agenda cultural, o Fora de Portas, para conferir isto na segunda hora de emissão. Agora já na primeira, já daqui a pouco, figuras em cartaz. Vamos ficar a saber a agenda do Teatro das Figuras, a programação de julho e agosto. Também, mais à frente, vamos falar sobre os jovens na Europa. Estou a falar de mais uma edição da Rua da Europa, por ser segunda-feira. Russo a abrir a hora. Entramos de cabeça. Bom dia.

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0: som dos Justice, este Fire. Passagem também para Mian Man neste tema da dupla parisiense, esse Divino, nome do álbum, claro, o álbum Woman. 8 horas 10 minutos, Rádio Universitária do Algarve, bom dia, boa viagem, bom trabalho, ou boas férias, se for o caso. Euclides também por cá, com Morto Vivo. Ainda na sequência, logo a abrir a hora, Russo com Cabeça. Daqui a pouco, figuras em cartaz, podes ficar a conhecer a agenda para os próximos meses, julho e agosto, em relação ao Teatro das Figuras, aqui em Faro. Já daqui a pouco, 23 graus para já, a marcar o Mercúrio aqui na Rua FM. Máximas de 31 graus para hoje, sol com fartura durante todo o dia. À noite, a mínima a descer aos 20 graus.
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0: Somos nós, Beatriz Pessoa, para seguir, pode palco.

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1: Olá e sejam muito bem-vindos a mais um Figuras em Cartaz. Hoje voltamos a sair do nosso estúdio para o Teatro das Figuras para te contar a programação do mês de julho e agosto e também festejar os 21 anos do Teatro das Figuras. Comigo tenho o diretor do teatro, Gil Silva. Olá, Gil, mais uma vez.
2: Olá, Mariana, estás boa?
1: Estou ótima. Vamos aqui começar pelo dia 1 de julho com três grandes nomes da música lusófona para assinalar a celebração dos 21 anos do Teatro das Figuras. Um programa especial numa data também especial.
2: Sim, é um programa inédito que junta, como tu disseste, três figuras da música, essencialmente jazzística, da lusofonia. A Maria João, que é uma cantora que dispensa apresentações. O André Memari, que é um pianista do jazz brasileiro, que fez uma colaboração precisamente com a Maria João e daí resultou um álbum, Algodão, e que agora se apresenta com ela nesta mini turnê que eles vão fazer pelo país, juntamente com o contrabaixista Carlos Bica, que também é uma referência do jazz a nível europeu.
1: E porquê estes três nomes?
2: Olha, porque isto também surgiu muito de um convite que o Teatro Circo fez à Maria João, e que depois nós nos associamos, e a Maria João depois predispostos a fazer este concerto inédito juntando estas três figuras do jazz internacional e da lusofonia, como referiste.
1: É isso mesmo. A não perder dia 1 de julho, Maria João, André Memari e Carlos Bica, às 9:30 da noite, no Teatro das Figuras. Passamos agora para o dia 3 de julho, para assinalar o 70º aniversário do Cineclube de Faro. A proposta é uma noite de cinema musicado ao ar livre, junto aqui à rampa do Teatro das Figuras. O que é que o público pode esperar?
2: Então, nós já não é a primeira vez que fazemos eventos na rampa, e desta vez associamos-nos ao 70º aniversário do Cineclube, e foi uma proposta que eles nos fizeram de apresentar um cineconcerto aqui na rampa do teatro. Tem a particularidade de ser bastante convidativo a rampa, porque o espetáculo acontece às 22 e a rampa é quase um anfiteatro natural. E depois vamos ter presença de filmes, dos primeiros filmes do cinema português, com música de várias figuras da música nacional, entre as quais destaco os Mão Morta, que vão musicar filmes do Pedro Serrazinho.
1: Não percas, Cine Concerto, dia 3 de julho, às 10 da noite. Agora vamos passar então para dia 9 a 12 de julho com A Bordo, que estará no Teatro das Figuras. Gil, conta-me um bocadinho sobre esta edição, que já soube que não se vai focar apenas num sítio.
2: Sim, ou seja, este é um evento que já vem desde a altura do Covid-19, que foi a primeira vez que fizemos, e já teve vários músicos a participar neste evento, desde logo o Branco, o Dino de Santiago, o Miguel Araújo, o Tatanka, a Capitão Fausto, que foram os primeiros. E a ideia é muito esta de juntar aqui vários ingredientes, por assim dizer, para se fazer aqui para se preparar aqui um cozinhado, passe o pleonasmo, de fatores que estão aqui bastante interessantes, que é desde logo a paisagem natural, que é a Ria Formosa e o seu parque natural, desde logo a música também, conjugar aqui com a música e com algum despretensiosismo, ou seja, desta ligação entre música e plateia, entre músico e espectadores, criar aqui uma proximidade que é bastante interessante. E nesse sentido, este ano vamos fazer de 9 a 12, como referiste, o ciclo A Bordo. Este ano o nosso convidado musical é o músico Zé Ibarra, que é um músico brasileiro de uma nova geração de música brasileira que está a surgir. Ele fez parte do agrupamento Bala Desejo, é daí que vem, e

0: e vem se apresentar aqui no a bordo, neste ciclo, de 9 a 12 de julho, começa na Colatra, em seguida os Hangars, depois o Farol e por fim a Deserto.
1: Não percas, a bordo de 9 a 12 de julho, às 6h45 da tarde. Passamos agora a mais um destaque do Figuras em Cartaz, diálogos musicais que se apresenta num formato que já habituou o público a visitar o Largo da Sé. Com que propósito é que surgiu esta ideia?
0: Acho não. O Largo da Sé é porventura a praça mais icónica da cidade de Faro. E esta ideia surgiu já também há uns anos atrás de juntar aqui, de fazer aqui uma parceria entre o Júlio Rezende e um músico que não tivesse a visão musical do Júlio Rezende. E a ideia é, no fundo, pegar no revisitar a obra desse músico através do piano do Júlio Rezende, não é? E, no fundo, refazendo as músicas deste músico que é convidado. E também criando aqui uma intimidade que a praça protagoniza e que o conceito em si protagoniza. Então, será esta edição será o Júlio Rezende que convida o Sérgio Godinho. Será uma revisitação à obra do Sérgio Godinho, à grande obra do Sérgio Godinho, e é, no fundo, este, como eu te estava a referir, um conceito muito intimista, piano e voz, no Largo da Sé, que é, porventura, a praça icónica da cidade de Faro.
1: E também há aqui um caráter intimista e também especial, do local, não é?
0: Sim,
1: Pelas estas duas vozes.
0: é como eu te estava a referir, ou seja, tu tens desde logo os instrumentos que são usados, não é? Que é o piano, e o piano é logo um instrumento que é bastante intimista, não é? E depois é a revisitação da obra de uma forma, poderemos dizer, jazzista, da revisitação da obra do Sérgio Godinho e de outros que já aconteceram. E cria aqui uma intimidade e os silêncios, e a música está muito nos silêncios, e cria esta intimidade. Os silêncios também criam esta intimidade.
1: O silêncio também fala, não é?
0: Sim.
1: Não percas, dia 12 de agosto, às 10 da noite, no Largo da Sé. De 20 a 22 de agosto, o musical Evita vai estar aqui no teatro. Gil, de quem é esta obra, deste musical, e que história é que conta?
0: A música de Andrew Lloyd Webber, que é talvez o expoente máximo deste género musical, e no fundo conta-nos a história de Eva Perón, que é uma história da primeira metade do século XX, uma história da primeira metade do século XX, né? De uma senhora que se torna primeira-dama da Argentina e que tem uma defesa da classe pobre, que nunca tinha sido vista. E, no fundo, há quase um endeusamento desta senhora, da Evita Perón, e que depois também é um aproveitamento por todas as forças políticas argentinas da altura, porque ela morre prematuramente. E este musical que vai acontecer no teatro é muito sobre esta temática. É sobre esta temática de Eva Perón. Tem a particularidade de ter a música, como disse, do Andrew Lloyd Webber, uma encenação de Paulo Sousa e Costa, e com a participação de artistas bem conhecidos do público nacional, desde logo a Sofia Escobar, a cantora, e o Diogo Morgado, o ator, que participam neste musical, para além de outras pessoas que engrandecem este espetáculo.
1: Não percas, de 20 a 22 de agosto, Evita no Teatro das Figuras, às 9h30 da noite. Passamos agora para o último destaque do Figuras em Cartaz, que vai para Música em Forma de Rio, com direção artística de Martim Sousa Tavares. Gil, que obras é que serão interpretadas?
0: Então, no dia 26, vamos ter, ou seja, este espetáculo resulta do andamento que tivemos que fazer devido a condições que nós não estávamos à espera, nomeadamente a greve que aconteceu no dia 3 de junho, e tivemos que o reagendar, e então passou para agosto de 2026, no dia 26, e apresenta dois autores contemporâneos: John Luther Adams, Música em Forma de Rio, que é uma obra bastante contemporânea, e depois o Philip Glass, que é um dos pais, por assim dizer, do minimalismo, e que não é muito interpretado, quer um, quer outro, não são muito, estes compositores não são muito interpretados, e que no dia 26 vamos ter aqui no teatro apresentarem-se pela batuta do maestro Martim Sousa Tavares e com a Orquestra do Algarve.
1: Muito bem. A não perder, música em forma de Rio, dia 26 de agosto, às 9h30 da noite. E assim termina mais uma edição do Figuras em Cartaz. Esta especial, porque vamos aqui apresentar a programação de julho, também de agosto, e o 21º aniversário do Teatro das Figuras. Mas não posso deixar de pedir ao Gil aqui algumas palavras sobre este aniversário.
0: Mariana, lá está. Isto é um teatro que veio de alguma forma modificar o panorama cultural do Algarve, e nacional, obviamente, não é? Porque se implementou na cidade de Faro, é uma referência, é um teatro que é muito apetecido por todas as estruturas de criação, porque tem uma dimensão ímpar na região, e no fundo como referi, é um marco que existe na região. E este aniversário obriga-nos a pensar o teatro, a refletir o teatro. Todos os aniversários nos obrigam a isso, não é? E é que já estamos a chegar, já estamos a deixar, ou melhor, já deixamos a adolescência, estamos a entrar em alguma juventude. E estamos também com as dores de crescimento normais. Mas acho que é um passo para o futuro sempre. Nós vemos os aniversários sempre como um passo para o futuro, e se em nós envelhecer não é muito positivo, acho que nestas instituições envelhecer é sinal de estabilidade, e é sinal de compromisso, e é sinal de que as coisas vão sendo bem feitas. E lá está, dá-nos estabilidade e dá-nos um marco que é para a região este teatro.
1: Obrigada, Gil. E parabéns.
0: Obrigado, Mariana. Obrigado.
1: Até setembro.
0: Até setembro.
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3: Precisamente 6h15, mais logo durante o sentido obrigatório nesta segunda-feira. Se só chegaste a meio, podes ouvir na íntegra esta edição do Figuras em Cartaz, a programação completa para julho e agosto do Teatro das Figuras. São 8h30 da manhã.
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3: Segue a música, o carimbo do nosso Algarve, lá na Casparotti, Mar.

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0: som de Beatriz Caixinha, com idade para ter juízo, tema de 2025. Traz ainda Deixa Irma com Filha da Tuga, também na sequência, Cristo Mano com Aladino. A segunda-feira é dia de Rua da Europa. Já de seguida então, vamos falar sobre os jovens espalhados por essa Europa fora, jovens algarvios. Mas voltar-te nunca.
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2: Olá e sejam muito bem-vindos ao Speak Corner, onde desbloqueamos as fronteiras linguísticas para as tuas aventuras pela Europa. Hoje chegamos ao fim da nossa viagem pela Eslovénia, um mês cheio de descobertas, novas expressões e muitas curiosidades sobre este país tão rico em cultura e natureza. Antes de nos despedirmos, fica mais uma curiosidade. A Eslovénia é um dos países com o maior número de apicultores per capita do mundo e o mel é uma parte importante da sua tradição e gastronomia. Ao longo destas semanas, explorámos tradições, sabores típicos, aspectos culturais e temáticas mais recentes como a diversidade e a evolução social do país. Também aprendemos expressões úteis para o dia-a-dia, para pedir informações, perguntar preços e orientar-nos durante a viagem. Para fechar esta jornada da melhor forma, vamos aprender a agradecer. A expressão desta semana é...
3: Hvala za vaša pomoć.
2: Que significa muito obrigado pela ajuda, em esloveno. Agora imagina, ao longo da tua viagem recebeste ajuda de várias pessoas. Seja a encontrar direções, a escolher comida ou a conhecer melhor a cultura local. No final, queres mostrar a tua gratidão. Então dizes, muito obrigado pela ajuda. Vamos repetir juntos?
3: Hvala za vaša pomoć.
2: Agora, numa versão mais lenta.
3: Hvala za vaša pomoć.
2: E assim terminamos esta viagem pela Eslovénia. Uma experiência feita de expressões, cultura e descoberta. Esperemos que tenha-te inspirado a explorar mais e a comunicar com confiança. Mas a aventura não fica por aqui. No próximo mês vamos partir para o país com novas expressões e novas histórias para partilhar. E por hoje é tudo. Continua connosco no SoundCloud da tua Rua FM. Até à próxima.
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5: Olá. Em junho celebramos o ambiente e a sustentabilidade e trazemos testemunhos de jovens que, no Algarve, inspiram e promovem a mudança. Hoje estamos com a Marta Carolina, do Parlamento Europeu. Olá Marta, tudo bem? Gostaria de perguntar-te se gostarias de apresentar-te, desde já dizeres que idade tens, o que fazes.
6: Olá, sou a Marta, tenho 18 anos, estudo no secundário ainda, no liceu, e fui selecionada através do Parlamento dos Jovens para participar numa experiência internacional na Sérvia.
5: Queres falar-nos um pouco do teu percurso, que já fizeste e o que, acima de tudo, que ainda sonhas cumprir, e como é que foi este caminho até ao Parlamento Europeu?
6: Então, eu sempre gostei muito de argumentar e defender aquilo que eu acredito. Gosto muito de participar em iniciativas que me desafiem e que me permitem aprender e crescer tanto a nível pessoal como a nível académico. Neste momento estou um bocado mais focada em entrar na universidade e continuar os meus estudos, porque é esse o meu principal objetivo, mas espero continuar a aproveitar oportunidades que me permitem desenvolver novas competências e contribuir de forma positiva para a sociedade.
5: E qual curso queres seguir?
6: Matemática Aplicada e Computação. Matemática Aplicada e Computação.
5: Ui. Bem, ganhaste o IOF Hub do Parlamento Europeu, parabéns desde já, é importante. Queres explicar do que se trata este projeto?
6: Então, é um programa que reúne jovens de diferentes países da União Europeia para participarem em debates e o objetivo é dar voz aos jovens e incentivar a participação cívica e mostrar que todos podemos contribuir para um futuro da Europa. Foi uma experiência muito divertida e enriquecedora. Desde o primeiro momento senti que toda a equipa fazia questão de que nos sentíssemos confortáveis, sem qualquer pressão de falar ou de participar mais do que aquilo que nos sentíssemos à vontade. O ambiente era muito acolhedor e respeitador, o que tornou tudo muito mais fácil. Além disso, tivemos atividades muito interessantes para conhecermos melhor as diferentes culturas. Uma das minhas favoritas foi a European Village, onde cada país apresentava a sua cultura, tradições, comidas e curiosidades. Foi muito divertido aprender sobre os outros países e ao mesmo tempo dar a conhecer um bocado de Portugal. Para além disso, também tivemos claramente a parte do Parlamento, onde debatíamos ideias da União Europeia, e tivemos também uma parte muito engraçada que foi, pronto, a General Assembly, que é onde nós fazemos mesmo como se fosse o Parlamento e debatemos as nossas ideias, argumentamos e até fazemos perguntas aos outros comitês.
5: Claro. E este processo, já chegaste mais ou menos como é que foi? E eu pergunto, como é que concorreste? Quem é que te ajudou? Quem é que te disse, olha, estava a acontecer isto, devias participar? E o que segue agora? Qual é a próxima que vamos ter a Marta Carolina?
6: Esta oportunidade surgiu um pouco por acaso. Houve a desistência de uma aluna e a minha professora de português lembrou-se de mim e propôs-me participar. No início fiquei um bocado receosa porque ia ocupar o meu fim de semana e eu queria aproveitar o tempo para estudar, mas não consegui dizer-lhe que não e acabei por aceitar. Posso dizer que foi uma experiência mesmo imperdível, que me fez crescer muito e conhecer pessoas incríveis e para além disso também me fez sair da minha zona de conforto. Agora espero continuar envolvida em projetos semelhantes e aproveitar tudo o que esta experiência me pode proporcionar, até mesmo vir a fazer parte da equipa que organiza ou algo do género.
5: E eu pergunto, e se tens planos quando regressares depois?
6: Pronto, então, agora como eu já tinha referido, quero focar mais na minha entrada na universidade e é a minha prioridade, mas quero também continuar envolvida neste projeto porque é mesmo um projeto incrível que eu gostei mesmo muito e se calhar, pronto, como eu já tinha referido há bocado, participar na equipa organizadora.
5: E por último, pergunto se queres deixar uma mensagem para quem está a nos ouvir neste momento.
6: A mensagem que eu queria transmitir é quem tiver oportunidade que participe, porque realmente é mesmo imperdível. Cresci muito a nível tanto académico como a nível pessoal e quem tiver oportunidade que participe.
5: E é isto, agradeço também à Marta pela disponibilidade para termos esta conversa e um bem-aja do teu testemunho. Obrigado.
6: Obrigada.
5: Mesmo.
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7: Olá, eu sou a Lídia Pereira, economista e deputada do PSD no Parlamento Europeu desde 2019. 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
8: A Comissão Europeia lançou em 2025 um roteiro sobre os créditos da natureza visando incentivar investimentos privados em ações de proteção e preservação da natureza e recompensar quem realiza essas ações ou nelas investe. Um dos objetivos será criar um mercado voluntário para financiar a proteção e o restauro de ecossistemas. Os créditos da natureza representam uma oportunidade para as empresas e para a natureza. Impulsionarão a biodiversidade e a preservação dos habitats, gerando simultaneamente receitas para quem trabalha, para proteger a natureza e para os investidores. Os créditos ajudarão a responder aos desafios da degradação da natureza e das alterações climáticas, apoiando os objetivos da União Europeia em matéria de competitividade e resiliência definidos na Bússola para a Competitividade e no Pacto da Indústria Limpa. Estes créditos da natureza visam premiar ações que melhorem a biodiversidade através da reflorestação ou recuperação de zonas úmidas, que são certificadas e transformadas em créditos que podem ser comprados por empresas ou investidores. O programa está a ser implementado encontrando-se numa fase inicial de roteiro, desenvolvimento de regras, metodologia e testes. Existem projetos pilotos em França, na Estónia e alguns fora da UE para testar modelos de certificação e financiamento. Encontrando-se ainda em fase de testes e regulamentação, este é um instrumento promissor para a sustentabilidade na União Europeia.
4: Sabias que?
9: Sabias que a população da União Europeia foi estimada em cerca de 450,6 milhões de habitantes em 2025 e que isso representa 5,5% da população mundial? Isso torna a população da UE uma das maiores entidades populacionais do mundo, mas caracterizada por um envelhecimento demográfico muito significativo.
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2: Estamos para a segunda hora de emissão deste café duplo de segunda-feira, 29 de junho. Bom dia, com saúde e alegria. Ela ali para seguir chama-se Coisa Boa.

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0: Primeiras propostas desta minha segunda hora de hoje na Rádio Universitária do Algarve, café duplo no ar até às 10. Ao som de Manta com este Engana-me. Mas deixei abrir a hora, ela li com coisa boa. Daqui a pouco atualizamos a nossa agenda cultural, o nosso Fora de Portas. Vamos continuar a música.
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0: Here's Johnny para seguir, última deixa ao lado de Jetson. Seguimos em português. Continuamos em português.

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1: Dias 24 e 25 de julho, Olhão recebe o festival Olhão South Jazz, no Parque Ribeirinho Puente. O festival reunirá artistas nacionais ligados ao jazz e a géneros próximos, entre os quais Júlio Rezende, Áurea, Orquestra de Jazz do Algarve e Sara Badal. Para além dos concertos, o recinto contará com várias áreas pensadas para acolher diferentes formas de estar no evento, como a zona de lounge, a food zone, bar,

0: das figuras recebe 4, o espetáculo de dança contemporânea da Emotion Dance Company. Com criação e coreografia de Laura Abel, 4 nasce da perda, mas encontra na esperança a sua força. Em palco, uma nova geração de bailarinos algarvios dá vida a uma criação que celebra o talento, a emoção e o poder da dança. 4, dia 9 de julho, às 9:30 da noite, no Teatro das Figuras, em Faro.
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2: E que voltamos a atualizar depois das 11 da manhã. 9 e 19, daqui a pouco, ligação à redação do Sul Informação. Vamos atualizar as notícias que marcam a atualidade num ranking de mais uma semana. Hoje com a Mariana Carriço. É daqui a pouco à passagem das 9:30 da manhã, mas primeiro vamos a uma...
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2: É cheia de pó, recuperamos Frankie Chaves com Amy Curl e o tema Hey, o original dos Pixies.

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1: Som dos Mega Drive com esse Dame Tempo. Estamos atrás no tempo, precisamente a 2020, para ouvir aqui a tripla de hip hop. Agora os 31 minutos, também Father John Misty com Real Love Baby. Ainda Sampa the Great a picar o ponto com Freedom. Vamos aos destaques do dia.
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1: E como sempre, a passar às 9h30 da manhã, mais coisa menos coisa, destaques do dia, espreitamos a atualidade em parceria, como sempre, com o Sul Informação. Hoje, para começar bem a semana, Mariana Carriço, bom dia, bem-vinda. Temos a destacar nesta manhã de segunda-feira, 29 de junho, começando, claro, como sempre, pelo Sul Informação.
3: Exatamente. E começamos pelo Sul Informação com uma notícia de que José Paulo Sousa é o novo líder distrital do Chega. O atual vereador sem pelouros na Câmara de Silves é o novo líder da distrital do Chega, depois da lista que encabeçava ter vencido as eleições deste domingo, 28 de junho, já João Graça não conseguiu a reeleição. Portanto, é com esta notícia que começamos a atualidade desta segunda-feira. Passando para as notícias nacionais, começo pelo Correio da Manhã. A professora que já morreu chamada a classificar exames, é um exclusivo CM que faz primeira página de hoje. No Jornal de Notícias, corte nas passagens de nível não trava mortes e acidentes, o número de sinistros é mais alto, é o mais alto em 6 anos, apesar da diminuição dos acessos, que escreve o Jornal de Notícias. Já no Público, governo afasta novo alívio no IRS este ano devido às tempestades. As finanças confirmam ao FMI que não repetirão em 2026 o corte adicional do IRS, igual ao realizado nos dois últimos anos. É também uma notícia de destaque de hoje. Já no Diário de Notícias, o governo gastou 18 milhões de euros no Siresp em 3 anos, uma notícia também de primeira página e, claro, a nível internacional continua a estar em destaque, e também aqui em Portugal, a tragédia na Venezuela. Venezuelanos criticam o ritmo das buscas, com mais de 50 mil pessoas ainda desaparecidas, escreve também aqui o Diário de Notícias na primeira página. Hoje também uma notícia a dar conta de que Portugal é o país com o maior número de mortes neste incidente na Venezuela, ou seja, país estrangeiro, não é? Falamos aqui certamente muitos imigrantes. Portugal é então o país com mais vítimas mortais entre os cidadãos estrangeiros que morreram na Venezuela, uma notícia também que está a marcar a atualidade. Antes de terminar, regresso ao Sul Informação, deixar aqui uma notícia que nos tem acompanhado ao longo das últimas semanas e que continuará nos próximos meses. A Revista 2 já está nas bancas, trata-se de um projeto anual do Sul Informação que este ano já conta com a 5ª edição. É uma revista com reportagens, com artigos sobre o que visitar, onde comer, onde comprar, um pouco por todo o Algarve. Neste caso, este ano, a saúde é o grande tema, ou seja, o tema central da Revista 2, que está nas bancas, tal como já disse, de todo o país, não só aqui no Algarve, mas também em Lisboa, no Porto, no Alentejo. Nesta edição temos também uma grande entrevista com Vanessa Barragão, também autora da capa. Já no perfil o Dr. João Golão, que nos conta aqui a sua história, e de reportagens temos também reportagens que dão a conhecer um pouco mais sobre os cuidados paliativos no Algarve, as vidas de médicos formados e a trabalhar no Algarve, e também a importância do curso de medicina e até o futuro da saúde e da inteligência artificial. Portanto, volto a repetir que a saúde é o grande destaque da Revista 2 deste ano, que já está nas bancas, e assim termino os nossos destaques de hoje também.
1: E com motivos muito, muito válidos para comprar. Obrigado, Mariana, bom trabalho para ti e para todos na redação do Sul Informação, e uma boa semana.
3: Obrigada para vocês também. Obrigada.
1: Obrigado, Mariana Carriço, jornalista do Sul Informação, a trazer aqui então estes temas que vão marcando a atualidade, também com natural destaque para mais um número, o 5º da Revista 2, a Revista do Sul Informação. 9h35, completo com a previsão meteorológica para hoje. Céu nublado por nuvens altas, ou céu pouco nublado, por assim dizer. Máximas de 31 graus para Faro, 25 para Sagres, mínimas a descerem respectivamente aos 20 e aos 17 graus. Voltamos à música com Rapaz Ego já de seguida.
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1: Vamos bater de frente com o Rapaz Ego, este tema de 2025, o projeto de Luís Montenegro, depois de Dead Man Shoes com Beto.

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0: som dos Feira Popular, António Agostinho, Gonçalo Costa. Este Longe, tema de que podes encontrar no EP de estreia, mesmo nome, Feira Popular, editado em 2026, neste ano, Likely com I Follow Rivers. Ainda deixei Dead Man Shoes com Bat and Lose. São 9h46, 26 graus em Faro.
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0: É, e vamos até aos 31. A fechar, Sweet Psychedelics, Fred Again e também Imagine Dragons. E eu volto à meia-noite para mais um Rocódromo. Tchau.

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1: Catarina, seja muito bem-vinda às Confissões de Universitário. Estás aqui a representar a licenciatura em Gestão. Estás pronta?
2: Olá, eu sou a Catarina Coelho, tenho 21 anos e sou da Albufeira. Estou neste momento a terminar a licenciatura em Gestão.
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1: Como é que descobriste esta licenciatura na Universidade do Algarve?
2: Eu estive a ver os diversos cursos que haviam e eu sempre gostei muito de cálculo e de matemática e depois também estive a ver os cursos que eu poderia entrar com o exame que tinha feito e percebi que gestão podia ser uma opção. Eu candidatei-me às diversas opções de gestão porque ainda não tinha uma noção assim muito clara, mas agora estou orgulhosa do curso que escolhi porque era aquilo que eu queria e consigo chegar talvez longe com os conceitos que dei em todas as aulas.
1: E o que é que tem fascinado no curso?
2: O que me fascina, sinceramente, a vida académica. Sinto que cada vez que vou sair e tudo mais, quando estou com os meus amigos, é impossível estar num sítio que não conheça ninguém. Também a praxe fez com que eu me integrasse melhor no curso e conheci diversas pessoas e não me sinto sozinha. Gostei muito de ter entrado e isso é o que me fascina, é as pessoas que conheci.
1: E como é que é a relação de alunos da SGHT, que está mesmo aqui atrás de nós?
2: Acho que os alunos de gestão...
1: São
2: nós,
1: unidos?
2: Sim, nós okay. Conhecemos-nos todos. No entanto, com alguns cursos eu conheço, mas são poucas pessoas que também... vindas da Albufeira e de outras cidades assim mais próximas, mas não tenho assim grande relação com os diversos cursos que existem.
1: Muito bem. E qual foi o maior desafio até agora?
2: Foi uma das que tive para fazer, que foi Direito Fiscal. Okay. Agora já estou livre dessa cadeira.
1: Já passaste?
2: Sim. Posso dizer que todos os direitos são complicados, mas Direito Fiscal foi sem dúvida aquele que exigiu mais trabalho, mas... com esforço conseguimos chegar a algum sítio.
1: Claro.
2: E está feito.
1: É isso, tá que feito,
2: importa.
1: É o que interessa.
2: Sim.
1: Tu tens uma cadeira chamada Empreendedorismo e Inovação. Conta um bocadinho sobre ela.
2: Empreendedorismo e Inovação foi uma das cadeiras que eu mais gostei, sem dúvida. Fiz diversos projetos, tive que criar uma empresa e também parte um pouco do que eu quero a nível futuro.
1: Claro.
2: E... eu sempre quis criar uma empresa, eu tenho uma empresa na família, mas eu queria levar isso mais além no futuro. E consegui pôr as ideias que tinha, apliquei-as em diversos projetos que nós tivemos, porque era muito prático, não era nada assim teórico.
1: Ok.
2: Nós tínhamos vários trabalhos ao longo do semestre e depois tínhamos que fazer as apresentações, então não era nada teórico, nós tínhamos que passar para uma folha e estava lá tudo feito, era mesmo prático e tínhamos que apresentar aos colegas da turma e...
1: Gostaste dessa parte?
2: Gostei muito. Não gosto de coisas assim...
1: Muito teóricas.
2: Que é amarrar e amarrar. Não, gosto mais coisas práticas e está feito.
1: Muito bem. Tu tens aqui uma cadeira no segundo ano chamada Comportamento Organizacional. Que cadeira é esta? O que é que vocês aprendem? É uma prática teórica?
2: Comportamento Organizacional é bastante teórico, mas não é nada assim... muito difícil, até porque os conceitos que nós damos são muito coisas que fazemos no dia-a-dia e a partir do momento em que vamos para uma empresa nós temos que saber o básico para estar numa empresa, desde a nossa postura, quando temos a parte das entradas e a fase de entrar no trabalho, nós também temos que saber como é que nos vamos manter. Isso foi... uma das partes essenciais da cadeira que tive, porque envolve um bocadinho de tudo. Embora seja teórica, eu acho que nós conseguimos aplicar
1: depois
2: assim
1: na
2: com
1: prática.
2: Muita facilidade, sim.
1: E em termos de saídas profissionais, um aluno que saia licenciado em gestão aqui da Universidade do Algarve, o que é que o mercado oferece?
2: Ui! são diversas as saídas, até porque nós temos várias cadeiras, que se adaptam assim um bocadinho a tudo o que existe na sociedade,
1: okay.
2: Desde contabilidade, Finanças, recursos humanos, ou seja, não é tanta parte de estar num escritório, mas sim os recursos humanos, onde conseguimos estar mais ligados com as outras pessoas e tudo mais, recrutamento. São muitas, são qualquer coisinha
1: dá para aplicar. Qual é aquela
2: que me fascina? Neste momento estou assim com um bichinho de recursos humanos.
1: Recursos humanos.
2: Sim, a parte do processamento salarial. É que vou estagiar, por acaso, nessa área e...
1: É aquilo que te puxa mais neste momento?
2: É aquilo, é... Porque nós temos, no fundo, temos um salário e ali eu vou conseguir processar o meu salário. Não assim diretamente, mas eu consigo saber de onde é que vêm os diversos valores que nós temos depois no recibo. E isso é muito... gosto dessa parte, é interessante.
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1: Olha, vamos agora entrar em modo perguntas rápidas e eu vou-te pedir que respondas o mais rapidamente possível.
2: Ok.
1: Pode ser?
2: Sim.
1: Portanto, aulas teóricas ou práticas?
2: Práticas.
1: Estudar durante o semestre ou perto da avaliação?
2: Perto da avaliação.
1: Disciplina mais trabalhosa?
2: A gestão financeira.
1: Disciplina que voltavas a repetir?
2: Contabilidade de gestão.
1: Marketing estratégico ou sistemas de informação?
2: Sistemas de informação.
1: Um objeto que representa o teu curso?
2: O caroche. O caroche é a mascote do nosso curso e também vem assim das praxes, mas é aquele, é o objeto que está connosco quando vamos sair ou isso. É um peluche do Tio Patinhas.
1: Ok.
2: E como gestão também está associada um bocadinho ao Tio Patinhas.
1: É essa a vossa mascote?
2: É essa a mascote, sim.
1: E qual é a tua confissão como universitária?
2: Confesso que no início tinha assim um bocado de receio, porque às vezes sair da nossa zona de conforto é assim um bocado complicado, mas eu achava que ia ficar assim de parte. Mas e depois fiz as praxes e as pessoas foram incríveis.
1: Acolheram-te bem.
2: Sim, acolheram-me muito bem. Isso também me deixou muito à vontade com o resto do ano e tudo mais. Sempre qualquer coisa que eu precisava, eles estavam disponíveis para me ajudar e tudo mais.
1: Bom.
2: Foi isso, foi muito bom.
1: Obrigada, Catarina.
2: Obrigada a eu.
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1: De 25 a 28 de junho, Loulé recebe o Festival MED para a sua 22ª edição. O MED é um festival do World Music que se afirma como uma referência europeia com conceito diferenciador e uma forte identidade. Com Sérgio Godinho, Expresso Transatlântico, Bonga e muito mais. Durante 4 dias, a cidade deixa de ser apenas cidade e transforma-se numa enorme praça de convivência humana, onde é partilhada música, dança, gastronomia e muito mais. Não percas de 25 a 28 de junho o Festival MED, na Zona Histórica de Loulé.
2: De 19 de junho a 5 de julho, Portimão acolhe a Feira do Livro. Ao longo de 17 dias, Portimão acolhe um encontro dedicado aos livros, à leitura, aos autores e à cultura, com uma programação pensada para diferentes públicos. Não percas a Feira do Livro de Portimão, de 19 de junho a 5 de julho, na antiga Lota de Portimão.
3: Dias 24 e 25 de julho, Olhão recebe o Festival Olhão South Jazz, no Parque Ribeirinho Puente. O festival reunirá artistas nacionais ligados ao jazz e a géneros próximos, entre os quais Júlio Rezende, Áurea, Orquestra de Jazz do Algarve e Sara Badal. Para além dos concertos, o recinto contará com várias áreas pensadas para acolher diferentes formas de estar no evento, como a zona de lounge, a food zone, bar, photospot e espaços de ativação. Não percas, em Olhão, dias 24 e 25 de julho, no Parque Ribeirinho Puente. 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
3: Olá, muito boa tarde. A Rua voltou a marcar presença em mais uma edição do Festival MED, com emissões em direto, passatempos e entrevistas a partir da Zona Histórica de Loulé. Naquela que foi a edição com o maior número de nacionalidades representadas, passaram pelos nossos estúdios artistas como Bonga, Lura, Asian Dub Foundation, Luz Van Van e Fiju Kichora. Todas as entrevistas já estão disponíveis nas plataformas da Rua. Na última noite do festival, recebemos em estúdio o assessor para a área dos eventos da Câmara Municipal de Loulé, José Miguel Monteiro. Além de fazer um balanço muito positivo da edição deste ano, destacou que reunir um número cada vez maior de nacionalidades continua a ser um dos maiores desafios da organização.
4: É um desafio enorme, a logística de trazer de várias proveniências, desde que o conflito no Médio Oriente desembocou, as dificuldades aumentaram muito em termos de logística e da capacidade de os fazer chegar cá.
3: Entre as novidades desta edição destacam-se ainda o alargamento do recinto, a criação de uma nova entrada, o fim da necessidade de trocar o bilhete por pulseira e a renovação da imagem dos palcos, que reforçou a identidade visual do Festival MED.
4: Nós quisemos dar uma identidade MED, e não só pela cidade como dentro do recinto. E a decoração dos palcos acho que é fundamental. E acho que resultou muito bem. Aquele palco da matriz, então, está maravilhoso. E vamos fomentar isso. Vamos fomentar isso e em mais zonas do recinto no futuro. Porque isto é sempre... Um festival com estas características tem que ser sempre dinâmico. Todos têm. Mas este em espaço urbano tem que se reinventar a cada momento e em cada edição.
3: No final, o assessor revelou ainda que a edição do próximo ano já está a ser preparada, sempre com o objetivo de melhorar.
4: Já estamos a trabalhar no próximo. Isto é assim. É como lhes disse, é dinâmico e queremos melhorar. E eu já disse isto hoje. E vou assumir aquilo que vou dizer. Para o ano, acho que o MED tem a grande oportunidade de dar um grande salto. Eu acho que para o ano tem que solidificar aquilo que nós procuramos este ano.
3: A quinta edição da revista 2 já está nas bancas e dedica-se ao tema da saúde, com especial enfoque no Serviço Nacional de Saúde. Editada pelo jornal Sul Informação, a publicação reúne reportagens, entrevistas e artigos de opinião que abordam a saúde numa perspectiva alargada, incluindo as dimensões física, mental, espiritual e ambiental. A capa é da artista algarvia Vanessa Barragão, que também é entrevistada nesta edição. Entre os destaques estão uma reportagem sobre os cuidados paliativos, um trabalho sobre os médicos formados e a trabalhar no Algarve, o impacto da inteligência artificial na saúde e o percurso de João Golão na luta contra as toxicodependências. A revista já está disponível nos pontos de venda habituais no Algarve e também na Grande Lisboa, Grande Porto e capitais de distrito. Pode saber mais em sulinformação.pt. O Instituto Português do Mar e da Atmosfera colocou hoje o Conselho de Tavira em risco máximo de incêndio rural. Com risco muito elevado estão Vila do Bispo, Monchique, Portimão, Silves, Loulé, São Brás de Alportel, Alcoutim, Castro Marim e Vila Real de Santo António. Lagos e Algesur apresentam risco elevado, enquanto Lagoa, Albufeira, Faro e Olhão estão em risco moderado. O IPMA avalia o risco de incêndio com base na temperatura, umidade do ar, vento e precipitação registadas nas últimas 24 horas. Podes saber mais em jornaldoalgarve.pt. Por agora a informação está completa. Regresso às 6 da tarde.
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1: Há histórias que não precisam de palavras para serem contadas. 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
2: 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Não percas dia 1 de julho às 9:30 da noite no Teatro das Figuras, em Faro.
3: Dias 24 e 25 de julho, Olhão recebe o festival Olhão South Jazz, no Parque Ribeirinho Puente. 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
1: De 25 a 28 de junho, Loulé recebe o Festival MED para a sua 22ª edição. O MED é um festival do World Music que se afirma como uma referência europeia com conceito diferenciador e uma forte identidade. Com Sérgio Godinho, Expresso Transatlântico, Bonga e muito mais. Durante 4 dias, a cidade deixa de ser apenas cidade e transforma-se numa enorme praça de convivência humana, onde é partilhada música, dança, gastronomia e muito mais. Não percas de 25 a 28 de junho o Festival MED, na Zona Histórica de Loulé.
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1: Catarina, seja muito bem-vinda às Confissões de Universitário. Estás aqui a representar a licenciatura em Gestão. Estás pronta?
2: Olá, eu sou a Catarina Coelho, tenho 21 anos e sou de Albufeira. Estou neste momento a terminar a licenciatura em Gestão.
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1: Como é que descobriste esta licenciatura na Universidade do Algarve?
2: Eu estive a ver os diversos cursos que haviam e eu sempre gostei muito de cálculo e de matemática e depois também estive a ver os cursos que eu poderia entrar com o exame que tinha feito e percebi que gestão podia ser uma opção. Eu candidatei-me às diversas opções de gestão porque ainda não tinha uma noção assim muito clara, mas agora estou orgulhosa do curso que escolhi porque era aquilo que eu queria e consigo chegar talvez longe com os conceitos que dei em todas as aulas.
1: E o que é que tem fascinado no curso?
2: O que me fascina, sinceramente, a vida académica. Sinto que cada vez que vou sair e tudo mais, quando estou com os meus amigos, é impossível eu estar num sítio que não conheça ninguém. Também a praxe fez com que eu me integrasse melhor no curso e conheci diversas pessoas e não me sinto sozinha. Gostei muito de ter entrado e isso é o que me fascina, é as pessoas que conheci.
1: E como é que é a relação de alunos da SGHT, que está mesmo aqui atrás de nós?
2: Acho que os alunos de gestão
1: são unidos.
2: Sim, nós conhecemos-nos todos. No entanto, com alguns cursos eu conheço, mas são poucas pessoas que também vindas de Albufeira e de outras cidades assim mais próximas, mas não tenho assim grande relação com os diversos cursos que existem.
1: Muito bem. E o que é que, qual foi o maior desafio até agora?
2: Foi uma das que tive para fazer, que foi Direito Fiscal. Okay. Agora já estou livre dessa cadeira.
1: Já passaste?
2: Sim. Posso dizer que todos os direitos são complicados, mas Direito Fiscal foi sem dúvida aquele que exigiu mais trabalho, mas com esforço conseguimos chegar a algum sítio.
1: Claro.
2: E está feito.
1: É isso, tá que feito, importa. É o que interessa.
2: É isso, sim.
1: Tu tens uma cadeira chamada Empreendedorismo e Inovação. Conta um bocadinho sobre ela.
2: Empreendedorismo e Inovação foi uma das cadeiras que eu mais gostei, sem dúvida. Fiz diversos projetos, tive que criar uma empresa e também parte um pouco do que eu quero a nível futuro.
1: Claro.
2: E eu sempre quis criar uma empresa, eu tenho uma empresa na família, mas eu queria levar isso mais além no futuro. E consegui pôr as ideias que tinha, apliquei-as em diversos projetos que nós tivemos, porque era muito prático, não era nada assim teórico.
1: Ok.
2: Nós tínhamos vários trabalhos ao longo do semestre e depois tínhamos que fazer as apresentações, então não era nada teórico, nós tínhamos que passar para uma folha e estava lá tudo feito, era mesmo prático e tínhamos que apresentar aos colegas da turma e gostei muito. Não gosto de coisas assim
1: muito
2: que é amarrar e amarrar. Não, gosto mais coisas práticas e está feito.
1: Muito bem. Tu tens aqui uma cadeira no segundo ano chamada Comportamento Organizacional. Que cadeira é esta? O que é que vocês aprendem? É uma prática teórica?
2: Comportamento organizacional é bastante teórico, mas não é nada assim muito difícil, até porque os conceitos que nós damos são muito coisas que fazemos no dia-a-dia e a partir do momento em que vamos para uma empresa nós temos que saber o básico para estar numa empresa, desde a nossa postura, quando temos a parte das entrevistas e a fase de entrar no trabalho, nós também temos que saber como é que nos vamos manter. Isso foi uma das partes essenciais da cadeira que tive, porque envolve um bocadinho de tudo.
1: Uhum.
2: Embora seja teórica, eu acho que nós conseguimos aplicar
1: depois
2: assim
1: na
2: com
1: prática.
2: Muita facilidade, sim.
1: E em termos de saídas profissionais, um aluno que saia licenciado em gestão aqui da Universidade do Algarve, o que é que o mercado oferece?
2: Ui! são diversas as saídas, até porque nós temos várias cadeiras que se adaptam assim um bocadinho a tudo o que existe na sociedade,
1: okay.
2: Desde contabilidade, finanças, recursos humanos, ou seja, não é tanta parte de estar num escritório, mas sim os recursos humanos, onde conseguimos estar mais ligados com as outras pessoas e tudo mais, recrutamento. São muitas, são qualquer coisinha
4: dá para aplicar. Qual é aquela que te
2: fascina? É que me fascina. Neste momento estou assim com um bichinho de recursos humanos.
4: Recursos humanos?
2: Sim, a parte do processamento salarial. É que eu vou estagiar, por acaso, nessa área e...
4: É aquilo que te puxa mais neste
2: é
4: momento?
2: É aquilo, é... Porque nós temos, no fundo, temos um salário e ali eu vou conseguir processar o meu salário. Não assim diretamente, mas eu consigo saber de onde é que vêm os diversos valores que nós temos depois no recibo. E isso é muito... Pá, gosto dessa parte, é interessante.
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4: Olha, vamos agora entrar em modo perguntas rápidas e eu vou-te pedir que respondas o mais rapidamente possível.
2: Okay.
4: Pode ser?
2: Sim.
4: Portanto, aulas teóricas ou práticas?
2: Práticas.
4: Estudar durante o semestre ou perto da avaliação?
2: Perto da avaliação.
4: Disciplina mais trabalhosa?
2: Gestão financeira.
4: Disciplina que voltavas a repetir?
2: Contabilidade de gestão.
4: Marketing estratégico ou sistemas de informação?
2: Sistemas de informação.
4: Um objeto que representa o teu curso?
2: O caroche. O caroche é a mascote do nosso curso e também vem assim das praxes, uhum. Mas é aquele, é o objeto que está connosco quando vamos sair ou isso. É um peluche do Tio Patinhas.
4: Ok.
2: E como gestão também está associada um bocadinho ao Tio Patinhas.
4: É essa a vossa mascote?
2: É essa a mascote, é essa a mascote, sim.
4: E qual é a tua confissão como universitária?
2: Confesso que no início tinha assim um bocado de receio, porque às vezes sair da nossa zona de conforto é assim um bocado complicado, mas eu achava que ia ficar assim de parte. Mas depois fiz as praxes e as pessoas foram incríveis.
4: Acolheram-te bem.
2: Sim, acolheram-me muito bem. Isso também me deixou muito à vontade com o resto do ano e tudo mais. Sempre, qualquer coisa que eu precisava, eles estavam disponíveis para me ajudar e tudo mais.
4: Boa.
2: Foi isso, foi muito bom.
4: Obrigada, Catarina.
2: Obrigada eu.
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1: 5 horas, 2 minutos, muito boa tarde, boa segunda-feira. Estás no Sentido Obrigatório comigo, Mariana Correia, até bem perto das 7 da tarde. Nick Murphy a abrir este programa com Never Know. Eu continuo desse lado até bem perto das 7, porque temos muito que falar, nomeadamente sobre o Festival Med, que estivemos desde quinta-feira, quinta, sexta e sábado, estivemos por lá, então temos muito para conversar sobre este festival. Por isso, deixa-te ficar desse lado.

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1: Made in Algarve a tocar na tua rua FM, Dodds com Adzumos. Já daqui a pouco vamos então relembrar uma das entrevistas do Festival Med que aconteceu de quinta a... ou melhor, de quinta a domingo, mas nós estivemos lá de quinta a sábado.

0: 5:12. Muito boa tarde, boa segunda-feira. Eu sou Mariana Correia e faço de companhia até bem perto das 7 da tarde neste primeiro sentido obrigatório da semana e a recordar aqui um bocadinho o que foi o Festival MED. Nós estivemos lá desde quinta-feira com muitos nomes, grandes nomes a passar pelos vários palcos do Festival MED com várias novidades. Está tudo disponível nas nossas redes sociais, todas as entrevistas e também no nosso YouTube com imagem, por isso passa por lá para também ficares a par de todos os conteúdos que desenvolvemos, incluindo o Medelhado, uma novidade deste ano, onde o Festival MED criou um folhado, os famosos folhados de Lolé, mas criou um folhado do próprio festival, que só se podia comer e provar no Festival MED. Nós, com o FM, provámos, eu fiquei mega fã, digo de passagem, que quase todos os dias comi um, pronto, vou aqui admitir, e olha, eu fiquei com água na boca só de falar deste medelhado. Se não o provaste, olha, eu acho que vais ter que esperar até ao próximo ano, mas quem sabe, pode ser que haja aqui alguma novidade. Bom, relembrando aqui as entrevistas que nós fizemos, uma das primeiras foi à Lura, a Lura que atuou no primeiro dia do Festival MED e que deu um grande espetáculo cheio de animação, como ela já nos habituou. E eu estive um bocadinho à conversa com ela antes, à tarde, antes dela fazer então este grande concerto, e vamos ouvir esta entrevista agora na Rua FM. Bem-vinda ao Festival MED. É a primeira vez?
1: Eu acho que é a segunda. Eu estive cá para aí em 2009, 2010.
0: Como é que sentes por estar de volta ou não? Ainda estamos aqui a ver um festival desta dimensão com tantas culturas aqui à mistura.
1: É maravilhoso, é uma aprendizagem, é uma troca de culturas. É realmente sentir-me, obviamente, integrada num todo. E quanto mais acesso eu tenho a estas culturas, não é? A ver o orgulho com que cada um apresenta a sua, ainda mais orgulho eu tenho da minha e apresento com mais furor a minha cultura, e é ótimo por isso.
0: Tu tens aqui vários artistas no cartaz que já colaboraste, inclusive é o Bonga, não é?
1: Exatamente, com o Bonga que entretanto se tornou meu compadre, não é? Que eu sou a madrinha dos seus gêmeos, os famosos gêmeos, que tanto me honra este convite que o Bonga me dirigiu recentemente, e também vou ver os outros senhores. Agora estamos aqui a ver o ensaio do Vitorino, e sim, é ótimo encontrar toda a gente.
0: E em relação à atuação de hoje, o que é que tens preparado? Vai haver aqui alguma surpresa?
1: É a celebração dos 30 anos de carreira, não é? Que passaram num instantinho. Estou muito feliz por poder realmente fazer aqui um apanhado dos temas mais ouvidos destes anos todos. E, enfim, é sempre a alegria de voltar ao palco e de mostrar como é que a música, como é que a minha música está a evoluir, porque eu com o tempo também vou aprendendo a dar nova sonoridade à minha própria música, e isso é sempre uma alegria.
0: Como é que isso tem se caracterizado, essa mudança, ao longo destes anos todos de carreira?
1: A mudança tem a ver com a aprendizagem, com a adaptação, é sempre o amadurecer constante, porque é essa a minha vontade. Cada vez que eu subo ao palco, quero apresentar os temas melhor, de forma mais desenvolvida, mais aprofundada, os arranjos mais amadurecidos e mais trabalhados. Agora estou a trabalhar com uma banda ótima de músicos portugueses. Normalmente as pessoas, né, estão à espera de ver talvez músicos cabo-verdianos, mas temos músicos portugueses muito bons, muito versáteis, e que estão a dar a essência que eu preciso na minha música, porque eu, para além de cabo-verdiana, sou portuguesa, eu tenho dupla nacionalidade, nasci aqui e em Portugal, e realmente quero que isso transpareça na minha música. Portanto, eu estou com o André Moreira no baixo, que é o nosso diretor musical, o Rodrigo Correia na guitarra e o Ariel Rosa na bateria, o Yuri Oliveira na percussão e o João Gomes nos teclados. Então fazemos aqui uma mistura fantástica.
0: E do teu repertório, qual é aquela música que não pode faltar num concerto teu?
1: Adivinha? O Nariná. O Nariná é aquela música que, de facto, entrou na minha vida e não vai sair nunca mais. E sim, não posso deixar de tocar o Nariná, cantar o Nariná. Já tenho 500 versões diferentes, que é para eu própria refrescar, lá está. Tento sempre procurar atuar e cantar este tema de forma diferente. E de facto, o Nariná é o topo do meu alinhamento.
0: São muitos anos de carreira, muitos palcos que já pisaste. O que é que ainda te deixa aquele nervosinho na barriga, aquelas borboletas?
1: É a responsabilidade, porque eu quero sempre fazer bem, quero fazer melhor. Nós artistas somos seres humanos que somos postos assim à prova constantemente, em cima do palco, em frente ao público, e só isso já nos faz esse friozinho na barriga. Eu quero realmente dar toda a dignidade ao trabalho que estou a apresentar, e isso é uma responsabilidade muito grande cada vez que subo ao palco, e então o friozinho na barriga continua sempre.
0: Tens alguma superstição antes de subires ao palco?
1: Olha, eu acredito que tudo está nas nossas mãos. Por mais que hajam outras forças que nos apoiem, nós temos de estar em alinhamento com essas forças, mas nós é que somos o centro. Então é concentração máxima, foco e bora lá.
0: Obrigada.
1: Obrigada, eu.
0: E depois desta recordação do Festival MED, uma entrevista à Lura, uma grande artista que passou pelo Festival MED, vamos então ao Fora de Portas da Rua FM.
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0: É mesmo a tua rádio com as melhores músicas, agora com Chico de Tina, com o tema Vícios. Depois há a Catarina Lima para ouvires com Sinais, mas para já é com o Chico de Tina que segues viagem. Boa segunda-feira, boa semana.

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1: Para trás, Cages the Elephant com Shake Me Down e agora estás a ouvir o Expresso Transatlântico com Avalanche, eles que estiveram no Festival MED este ano, mas nós não conseguimos falar com eles, mas já daqui a pouco vamos rever mais uma entrevista que nós fizemos no festival, por isso deixa de ficar desse lado, segue viagem ao som do Expresso Transatlântico, 30 graus lá fora, são 5h30 da tarde, boa segunda-feira e bom regresso a casa.

0: 5 horas 31 minutos. Vamos lá recordar então a entrevista aos Totrips and the Fake Latinos. Eles que estiveram no Festival F de dia 26, portanto sexta-feira, no palco Castelo. O Carlos Almeida esteve à conversa com eles, por isso houve já esta recordação do Festival MED.
1: Totrips and the Fake Latinos, estamos aqui com o próprio Totrips, aqui é o cérebro deste grupo, de volta depois de Clube Macumba, aqui há cerca de 2 anos também neste MED. É. Hoje com um grande espetáculo aqui em perspectiva também.
2: Sim, é sempre os espetáculos, o pessoal vai lá para dar tudo, não é?
1: Sim, sim. Apresentas-te em palco com vários elementos, também
2: com a Helena Espeval, no violoncelo, o António Quintino no contrabaixo, e desta vez não vem o Frazão porque está com as resistência aqui ao pé, mas vem o João Pinheiro, que tanto ele como o Quintino são dos Cassete Pirata.
1: Ok. Ah, Cassete Pirata aqui também em representação não bem conhecido também aqui da nossa playlist de Rua FM. Perguntar-te este conceito de fake latinos, acho interessante, somos uns latinos um bocadinho envergonhados, não é?
2: Sim, é isso.
1: Queres falar um bocadinho mais sobre este conceito de fake latinos?
2: Sim, o conceito é que isso até surgiu porque há muitos anos atrás fomos tocar a Newcastle, eu e o Pedro, e aquele era um festival latino, e uma das amigas que nos convidou, o marido é inglês e organizava lá esse festival latino, e ela perguntou assim: pá, mas nunca vieram aqui portugueses, porquê? Também somos latinos. E eles: pá, são latinos, não são assim tão expansivos, pronto. Mas pronto, ele acabou por nos convidar e acabámos por ir lá a Newcastle tocar. Okay. E eu lembro-me disso e realmente, pronto, somos um povo latino, não é? Mas sem ser aquele lado de muita festa, como temos aqui os nossos vizinhos aqui em Espanha.
1: Ok, portanto, originou este conceito, fake latino, se traz hoje aqui ao palco. Falar um bocadinho sobre o que é que tens preparado ali para hoje?
2: Basicamente vamos tocar temas que saíram no disco de ano passado, sim, que é o Dissidente, que é o primeiro disco dos Fake Latinos. Uhum. E é esses os temas que vamos tocar. É.
1: Ok. Dissidente, que soa bem ou assenta bem com esta questão toda de fake latinos?
2: Sim, Dissidente de também com esta questão toda da imigração e de aquele é aquilo, o outro é o outro, pronto, tem a ver com esse lado de ser dissidente em relação a esse tipo de mentalidade já.
1: Okay. Aqui para fecharmos, andámos aqui durante a tarde a falar um pouco sobre uma coisa interessante no mundo da música, que acabam por ser aquela imagem de marca, aquele objeto que às vezes alguns artistas sem querer acabam quase por ter e que os representa. Tu acho que és um desses casos, a tua imagem é também uma imagem bastante vincada. Quais são aqueles elementos que nunca podem faltar, se calhar inconscientemente para ti, no palco quando sobes a um?
2: Eu acho que qualquer pessoa pode ter a sua voz e a sua identidade ao tocar guitarra ou fazer outra coisa qualquer, desde que dê tempo para, desde que ela dê tempo da sua vida a isso. Portanto, eu acho que qualquer pessoa, seja ela qual for, em que atividade faça, se dedicar tempo, no meu caso dediquei a guitarra. Houve uma altura da minha vida que larguei o resto das coisas e dediquei-me à guitarra, mas sei lá, se arranjasse sapatos, isso é como aqueles sapateiros que arranjam sapatos a vida inteira. Arranjando sapatos a vida inteira, de certeza que vão arranjar bem os sapatos.
1: Acaba por ser quase inconsciente, não é?
2: Sim, tem a ver com aquilo que tu fazes no teu dia a dia. Se tu fazes sempre uma coisa, se decides fazer rádio, acho que vais encontrar a tua voz de uma maneira de fazer rádio à tua maneira.
1: Ok. Guitarra nunca falta, pronto. Mas há mais algum objeto?
2: Faz parte da minha vida.
1: Claro. Mas mais algum objeto ou alguma coisa que gostes sempre de levar ao palco contigo?
2: Gosto de levar uma pasta de dentes e uma escova. Yeah. Gosto de escovar os dentes antes de tocar. Yeah.
1: É a substituição do...
2: Não sei. Gosto.
1: Pronto, é aquele ritual antes de concertos. Pô, muito bem, terminamos assim com higiene oral.
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0: Dan Riverman com Another Life, com a Rita Redshoes. 30 graus lá fora, são 5h48. Boa segunda-feira. Segues viagem ao som de Bossa e Si. Depois de Another Life.
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0: Já daqui a pouco vamos voltar a rever uma das entrevistas do Festival Med, mas é com o Bossa e Si que segues a viagem com Cachupa Sad.

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2: Já use com a Militarian. 6 minutos para as 6 da tarde. Ficas ao som de Shit Faker com 1998. Eu volto já daqui a pouco para mais uma hora a fazer-te companhia no sentido obrigatório. Fica desse lado sempre ao som da melhor música em 102.7 rua.pd. Eu continuo por aqui. 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
4: Olá, muito boa tarde. A Rua voltou a marcar presença em mais uma edição do Festival MED, com emissões em direto, passatempos e entrevistas a partir da Zona Histórica de Loulé. Naquela que foi a edição com o maior número de nacionalidades representadas, passaram pelos nossos estúdios artistas como Bonga, Lura, Asian Dub Foundation, Luz Van Van e Fiju Kichora. Todas as entrevistas já estão disponíveis nas plataformas da Rua. Na última noite do festival, recebemos em estúdio o assessor para a área dos eventos da Câmara Municipal de Loulé, José Miguel Monteiro. Além de fazer um balanço muito positivo da edição deste ano, destacou que reunir um número cada vez maior de nacionalidades continua a ser um dos maiores desafios da organização.
5: É um desafio enorme, a logística de trazer de várias proveniências, desde que o conflito no Médio Oriente desembocou, as dificuldades aumentaram muito em termos de logística e da capacidade de os fazer chegar cá.
4: Entre as novidades desta edição destacam-se ainda o alargamento do recinto, a criação de uma nova entrada, o fim da necessidade de trocar o bilhete por pulseira e a renovação da imagem dos palcos, que reforçou a identidade visual do Festival MED.
5: Nós quisemos dar uma identidade MED, e não só pela cidade como dentro do recinto, e a decoração dos palcos acho que é fundamental, e acho que resultou muito bem. Aquele palco da matriz então está maravilhoso, e vamos fomentar isso e em mais zonas do recinto no futuro, porque isto é sempre um festival com estas características, tem que ser sempre dinâmico, todos têm, mas este em espaço urbano tem que se reinventar a cada momento e em cada edição.
4: No final, o assessor revelou ainda que a edição do próximo ano já está a ser preparada, sempre com o objetivo de melhorar.
5: Já estamos a trabalhar no próximo. Isto é assim, é como lhes disse, é dinâmico e queremos melhorar, e eu já disse isto hoje e vou assumir aquilo que vou dizer. Para o ano acho que o MED tem a grande oportunidade de dar um grande salto. Eu acho que para o ano tem que solidificar aquilo que nós procuramos este ano.
4: A quinta edição da revista 2 já está nas bancas e dedica-se ao tema da saúde, com especial enfoque no Serviço Nacional de Saúde. Editada pelo jornal Sul Informação, a publicação reúne reportagens, entrevistas e artigos de opinião que abordam a saúde numa perspectiva alargada, incluindo as dimensões física, mental, espiritual e ambiental. A capa é da artista algarvia Vanessa Barragão, que também é entrevistada nesta edição. Entre os destaques estão uma reportagem sobre os cuidados paliativos, um trabalho sobre os médicos formados e a trabalhar no Algarve, o impacto da inteligência artificial na saúde e o percurso de João Golão na luta contra as toxicodependências. A revista já está disponível nos pontos de venda habituais no Algarve e também na Grande Lisboa, Grande Porto e capitais de distrito. Podes saber mais em sulinformação.pt. O Instituto Português do Mar e da Atmosfera colocou hoje o Conselho de Tavira em risco máximo de incêndio rural. Com risco muito elevado estão Vila do Bispo, Monchique, Portimão, Silves, Loulé, São Brás de Alportel, Alcoutim, Castro Marim e Vila Real de Santo António. Lagos e Algesur apresentam risco elevado, enquanto Lagoa, Albufeira, Faro e Olhão estão em risco moderado. O IPMA avalia o risco de incêndio com base na temperatura, umidade do ar, vento e precipitação registadas nas últimas 24 horas. Podes saber mais em jornaldoalgarve.pt. Por hoje, a informação está completa. Regressamos amanhã às 9:30 da manhã com os destaques do dia, uma parceria com o Jornal Sul Informação.
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0: 6 horas, 9 minutos. Muito boa tarde, boa segunda-feira. Estás na Rua FM e estás muito bem ao som de São Pedro com Até a Música Acabar. Graus lá fora, as temperaturas vão aumentar para esta semana. Amanhã 32 graus de máxima para Faro.
1: Estragamos tudo outra vez.
0: Quinta-feira com 35 graus, por isso a temperatura vai aumentar. Agora ganso com o Fetiche Fonético. Já daqui a pouco vamos recordar uma das entrevistas do Festival MED. Vamos lá depois ouvir a entrevista do Martim Paixão ao Bonga. É verdade, um dos grandes nomes deste ano do cartaz do Festival MED, que esteve à conversa connosco e falou também desta atuação. Para ouvires já daqui a pouco, mas para já é ganso que te faz companhia na tua viagem.

0: Jonathan Wilson com Over the Midnight. Estamos a chegar mais uma vez ao fim de um mês de junho, e com isso à nova edição de Figuras em Cartaz para ouvires, desta vez com a programação de dois meses. Juntamos aqui a programação do mês de julho e também do mês de agosto para esta edição do Figuras em Cartaz. Voltamos em setembro, voltamos em agosto para te apresentar a programação de setembro, mas para já é com a programação de julho e agosto que ficas, claro. E nós fomos ao Teatro das Figuras, saímos aqui do estúdio para ir conversar com o Gil Silva, que é o diretor do teatro que habitualmente nos conta o que é que tem programado para o Teatro das Figuras em determinados meses. Este apresenta-nos duas programações para julho e agosto, e é com isso, com esta edição que ficas. Esta edição foi especial porque foi no Teatro das Figuras, no foyer do Teatro das Figuras, portanto assim que entras vais reconhecer de certeza a gravação, que foi mesmo à entrada do teatro, por isso fique desse lado e vê a edição completa nas nossas plataformas.
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0: Olá e sejam muito bem-vindos a mais um Figuras em Cartaz. Hoje voltamos a sair do nosso estúdio para o Teatro das Figuras para te contar a programação do mês de julho e agosto e também festejar os 21 anos do Teatro das Figuras. Comigo tenho o diretor do teatro, Gil Silva. Olá, Gil, mais uma vez.
2: Olá, Mariana, estás boa?
0: Estou ótima. Vamos aqui começar pelo dia 1 de julho com três grandes nomes da música lusófona para assinalar a celebração dos 21 anos do Teatro das Figuras. Um programa especial numa data também especial.
2: Sim, é um programa inédito que junta, como tu disseste, três figuras da música essencialmente jazzística da lusofonia: a Maria João, que é uma cantora que dispensa apresentações; o André Memari, que é um pianista do jazz brasileiro que fez uma colaboração precisamente com a Maria João e daí resultou um álbum Algodão,

0: que me referiste.
1: É isso mesmo. A não perder dia 1 de julho, Maria João, André Memari e Carlos Bica, às 9:30 da noite, no Teatro das Figuras. Passamos agora para o dia 3 de julho, para assinalar o 70º aniversário do Cine Clube de Faro. A proposta é uma noite de cinema musicado ao ar livre, junto aqui à rampa do Teatro das Figuras. O que é que o público pode esperar?
0: Então, nós já não é a primeira vez que fazemos eventos na rampa, e desta vez associamos-nos ao 70º aniversário do Cine Clube, e foi uma proposta que eles nos fizeram de apresentar um cineconcerto aqui na rampa do teatro. Tem a particularidade de ser bastante convidativo a rampa, porque o espetáculo acontece às 22h e a rampa é quase um anfiteatro natural. E depois vamos ter presença de filmes, dos primeiros filmes do cinema português, com música de várias figuras da música nacional, entre as quais destaco os Mão Morta, que vão musicar filmes do Pedro Serrazinho.
1: Não percas, Cine Concerto, dia 3 de julho, às 10 da noite. Agora vamos passar então para dia 9 a 12 de julho, com A Bordo, que estará no Teatro das Figuras. Gil, conta-me um bocadinho sobre esta edição, que já soube que não se vai focar apenas num sítio.
0: Sim, ou seja, este é um evento que já vem desde a altura do Covid-19, que foi a primeira vez que fizemos, e já teve vários músicos a participar neste evento, desde logo o Branco, o Dino de Santiago, o Miguel Araújo, o Tatanka, a Capitão Fausto, que foram os primeiros. E a ideia é muito esta de juntar aqui vários ingredientes, por assim dizer, para se fazer aqui para se preparar aqui um cozinhado, passe o pleonasmo, de fatores que estão aqui bastante interessantes, que é desde logo a paisagem natural, que é a Ria Formosa e o seu Parque Natural, desde logo a música também, conjugar aqui com a música e com algum despretensiosismo, ou seja, desta ligação entre música e plateia, entre músico e espectadores, criar aqui uma proximidade que é bastante interessante. E nesse sentido, este ano vamos fazer, de 9 a 12, como referiste, o ciclo A Bordo. Este ano o nosso convidado musical é o músico Zé Ibarra, que é um músico brasileiro de uma nova geração de música brasileira que está a surgir. Ele fez parte do agrupamento Bala Desejo, é daí que vem, e vem se apresentar aqui no A Bordo, neste ciclo, de 9 a 12 de julho, começa na Colatra, em seguida os Hangars, depois o Farol e por fim o Deserto.
1: Não percas, A Bordo, de 9 a 12 de julho, às 6:45 da tarde. Passamos agora a mais um destaque do Figuras em Cartaz, diálogos musicais, que se apresenta num formato que já habituou o público a visitar o Largo da Sé. Com que propósito é que surgiu esta ideia?
0: Acho que não. O Largo da Sé é porventura a praça mais icónica da cidade de Faro. E esta ideia surgiu já também há uns anos atrás, de juntar aqui, fazer aqui uma parceria entre o Júlio Rezende e um músico que não tivesse a visão musical do Júlio Rezende. E a ideia é, no fundo, revisitar a obra desse músico através do piano do Júlio Rezende, não é? E, no fundo, refazendo as músicas deste músico, que é convidado, e também criando aqui uma intimidade que a praça protagoniza e que o conceito em si protagoniza. Então, será esta edição será o Júlio Rezende que convida o Sérgio Godinho, será uma revisitação à obra do Sérgio Godinho, à grande obra do Sérgio Godinho. E é, no fundo, este, como eu te estava a referir, um conceito muito intimista, piano e voz, no Largo da Sé, que é, porventura, a praça icónica da cidade de Faro.
1: E também há aqui um caráter intimista e também especial do local, não é?
0: Sim,
1: com estas duas vozes.
0: É como eu te estava a referir, ou seja, tu tens, desde logo,

0: Os instrumentos que são usados, não é? Que é o piano, e o piano é logo um instrumento que é bastante intimista, não é? E depois é a revisitação da obra de uma forma, poderemos dizer, jazzista, da revisitação da obra do Sérgio Godinho e de outros que já aconteceram. E cria aqui uma intimidade, e os silêncios, e a música está muito nos silêncios. E cria esta intimidade, os silêncios também criam esta intimidade.
1: O silêncio também fala, não é?
0: Sim.
1: Não percas dia 12 de agosto às 10 da noite no Largo da Sé. De 20 a 22 de agosto o musical Evita vai estar aqui no teatro. Gil, de quem é esta obra, deste musical, e que história que conta?
0: A música de Andrew Lloyd Webber, que é talvez o expoente máximo deste género musical. E, no fundo, conta-nos a história de Eva Perón, que é uma história da primeira metade do século XX, uma história da primeira metade do século XX, né? de uma senhora que se torna primeira-dama da Argentina e que tem uma defesa da classe pobre que nunca tinha sido vista. E, no fundo, há quase um endeusamento desta senhora, na Evita Perón, e que depois também é um aproveitamento por todas as forças políticas argentinas da altura, porque ela morre prematuramente. Uhum. E este musical que vai acontecer no teatro é muito sobre esta temática, de Eva Perón. Tem a particularidade de ter a música, como disse, do Andrew Lloyd Webber, uma encenação de Paulo Sousa e Costa, e com a participação de artistas bem conhecidos do público nacional, desde logo a Sofia Escobar, a cantora, e o Diogo Morgado, o ator, que participou neste musical, para além de outras pessoas que engrandecem este espetáculo.
1: Uhum. Não percas, de 20 a 22 de agosto, Evita, no Teatro das Figuras, às 9:30 da noite. Passamos agora para o último destaque do Figuras em Cartaz, que vai para Música em Forma de Rio, com direção artística de Martim Sousa Tavares. Gil, que obras é que serão interpretadas?
0: Então, no dia 26 vamos ter, ou seja, este espetáculo resulta do andamento que tivemos que fazer devido a condições que nós não estávamos à espera, nomeadamente a greve que aconteceu no dia 3 de junho, e tivemos que o reagendar, e então passou para agosto de 2026, no dia 26, e apresenta dois autores contemporâneos: John Luther Adams, Música em Forma de Rio, que é uma obra bastante contemporânea, e depois o Philip Glass, que é um dos pais, por assim dizer, do minimalismo, e que não é muito interpretado, quer um quer outro, não são muito, estes compositores não são muito interpretados, e que no dia 26 vamos ter aqui no teatro, apresentarem-se pela batuta do maestro Martim Sousa Tavares e com a Orquestra do Algarve.
1: Muito bem. A não perder, Música em Forma de Rio, dia 26 de agosto, às 9:30 da noite. E assim termina mais uma edição do Figuras em Cartaz. Esta especial, porque vamos aqui apresentar a programação de julho, também de agosto, e o 21º aniversário do Teatro das Figuras, mas não posso deixar de pedir ao Gil aqui algumas palavras sobre este aniversário.
0: Mariana, lá está, isto é um teatro que veio de alguma forma modificar o panorama cultural do Algarve, e nacional, obviamente, não é? Porque se implementou na cidade de Faro, é uma referência, é um teatro que é muito apetecido por todas as estruturas de criação, porque tem uma dimensão ímpar na região, e no fundo é um marco que existe na região. E este aniversário obriga-nos a pensar o teatro, a refletir o teatro. Todos os aniversários nos obrigam a isso, não é? E é que já estamos a chegar, já estamos a deixar, ou melhor, já deixamos a adolescência, estamos a entrar em alguma juventude, e estamos também com as dores de crescimento normais, mas acho que é um passo para o futuro sempre. Nós vemos os aniversários sempre como um passo para o futuro, e se em nós envelhecer não é muito positivo, acho que nestas instituições envelhecer é sinal de estabilidade, e é sinal de compromisso, e é sinal de que as coisas vão sendo bem feitas. E lá está, dá-nos estabilidade e dá-nos um marco que é para a região este teatro.
1: Obrigada, Gil. E parabéns.
0: Obrigado, Mariana. Obrigado.
1: Até setembro.
0: Até setembro.
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1: Dona Alzira, já a seguir, acabaste de ouvir também a nova edição do Figuras em Cartaz. Já sabes, já está disponível também nas nossas plataformas com a imagem. E este mês e o próximo vamos ter também aqui a oferta de bilhetes, por isso fica sempre desse lado ao som da melhor música em 102.7.pt. Agora sim, Dona Alzira com Conselhos da Avó. E os conselhos das avós são sempre os melhores. São os das mães e das avós. 6:34, muito boa tarde, boa segunda-feira e boa viagem. Espero que tenhas tido um ótimo fim de semana. Nós tivemos parte dele no Festival Med e já daqui a pouco vamos passar mais uma vez a entrevista ao grande Bonga, um dos grandes nomes desta edição. E o Martim Paixão esteve à conversa com ele antes dele subir ao palco do festival, por isso é ficar desse lado. Agora, Dona Alzira.

0: lá voltar um bocadinho atrás e voltar a repetir esta entrevista do Martim Paixão ao Bonga, que esteve no Festival Med e foi um concerto e peras. Vamos lá ouvir então a conversa do Martim Paixão com o Bonga.
1: Estamos com o Bonga, um dos cabeças de cartaz do Festival Med 2026. Mais de 50 anos de carreira, 30 álbuns lançados. Quais é que são as expectativas para esta noite de hoje, no regresso ao Med, 8 anos depois?
2: A gente faz os possíveis de fazer uma síntese musical das músicas mais conhecidas, e às vezes até somos obrigados a mudar o repertório, não é verdade? Temos um repertório, mas depois um grita mariquinha de um lado, outro grita frutas de vontade, outro grita corumbas e não sei quantos, mas a gente satisfaz sempre o gosto das pessoas, enfim, mas é sempre na boa convivência, isso é ótimo.
1: É isso
2: ótimo.
1: Que importa, não é?
2: Ah, sim.
1: E como é que tem sido acompanhar a evolução da música lusófona, não só a angolana, porque também colabora com muitos outros países? Uhum. Como é que tem sido acompanhar esta evolução ao longo de todos estes anos?
2: Ah, tem sido salutar, e quando não há regras, a gente impõe as regras, não é verdade? Pois, pergunta quem quer começar, início, e depois a gente também pode dar uma opinião, porque temos estofo para isso, não é verdade? Mas é bom a colaboração, porque depois vê-se o resultado, que é positivo, a toda a linha, não é verdade? Uns cantam em português, outros cantam nas suas línguas, enfim, de nascença, não é? O que é sempre bom é ser solicitado como o mais velho, mais cota. O cota que dá uma opinião, o cota que dá uma música, um refrão bonito, que soa bem e tudo mais. E é sempre bom, é muito bom.
1: E tem acompanhado uma vaga de novos artistas, não é?
2: Ah, e de que maneira, não é? Sou contactado pelos novos artistas e é muito bom corresponder e colaborar com eles, na verdade, na medida que isso é absolutamente normal. Não, é normal e é ótimo.
1: E como é que mantém a motivação para continuar a fazer música, fazer espetáculos com uma longevidade incrível?
2: Yeah, por causa das solicitações. Eu sou solicitado e só porque sou solicitado eu ponho uma disponibilismo para corresponder, não é verdade, os chamamentos de gente de todos os quadrantes. Isso é que é maravilhoso.
1: E alguma música que não pode faltar nos concertos?
2: Como?
1: Alguma música que não pode faltar em nenhum dos seus concertos?
2: As mais conhecidas normalmente nunca faltam, não é? É que é muita música, é muita fruta, é. Mas a gente faz os possíveis, enfim, de levar o espetáculo. Ainda que eu não canto uma determinada música, mas a gente sabe dar a volta, não é? Com a cumplicidade deles todos, que eles sabem muito bem, se não tinham que ser um espetáculo de 4 horas, 5 horas, não, isso é impossível, não é? E às vezes cantarolamos um trechinhozinho, depois passamos para outra e tal, para satisfazer assim quem tem a curiosidade ou o gosto de querer uma determinada música, né? E estamos aí. No fundo é um equilíbrio tremendo, ritmado, né? É essa Angola imensa, não é? Que já faz parte da família de muita gente que anda por aqui, o que é bastante bom.
1: Tem de haver uma ginástica também no espetáculo, não é?
2: Ai, de que maneira, faz favor. E a gente dança, a gente brinca, a gente, enfim, passa informação, a gente reivindica coisas, mas isso com um sabor muito, muito natural, ótimo, maravilhoso. Quer dizer, no fundo é uma convivência salutar, que traz recordações tremendas, né? Isso, a dançar, a cantar, a pular, ah, isso é ótimo, é ótimo.
1: Com muita alegria, não é?
2: Com um feeling tremendo, yeah, yeah, yeah.
1: E começou com uma música muito interventiva, nomeadamente com Angola 72. Qual é o papel que acha que a música tem como intervenção social?
2: Podia ser melhor se as pessoas evoluíssem mais um bocadinho, se não ficassem tão dependentes de determinadas ditaduras, não é verdade? De determinados mau gosto, maldade das pessoas. E nós cortamos exatamente, ajudamos a cortar as maldades e os maus gostos aqui com a música. Com a música, a gente canta.
1: Certo.
2: E manda mensagens e diz às pessoas da convivência salutar necessária para a boa vivência, não é verdade?
1: Mas acha que se vai perdendo também fruto do que a indústria exige?
2: Quer dizer, já tivemos vários booms assim negativos, que o comércio das coisas é que é uma chatice. Quererem do jeito que eles querem, não. Eu, por exemplo, fui convidado a cantar, muito embora fale essas línguas todas, né? Inglês, francês, espanhol e não sei quantos, mas nunca quis dar uma de Julio Iglesias, não me interessa, claro. Nem pouco mais ou menos. E, portanto, todos os empresários bateram na rocha quando vieram até comigo. Não fui por aí. Ah, pá, porque eu tenho um princípio e esse princípio é respeitado e as pessoas corroboram comigo, não é verdade? Ah, isso é ótimo.
1: E manter uma identidade, não é?
2: Ah, tem que ter. Todas as músicas têm que ter uma identidade própria e tudo mais. O fado é fado. E o meu samba é o meu samba. Ninguém me tira, não é? Yeah.
1: E já agora, qual é a mensagem, então, que pretende dar ao público neste espetáculo?
2: Olha, primeiro que tudo é não irem em cantigas e cada um ter algo a dizer para melhorar tudo isso. Às vezes a gente diz, ah, deixa andar. Eu detesto esse termo, o deixa andar. Não, não, não, não, não se deixa andar. Se a coisa está má, a gente bota o pé. Bota o pé ou a mão, como quiser. Mas devemos reagir às coisas, a tudo. Devemos ter uma reação, quer dizer, principalmente quando ela é negativa. Quando quer nos lixar a vida, não é verdade? A gente bate o pé, impõe-se, não é verdade? Porque assim, homens e mulheres, já não há diferença. Tem que ser assim para a gente poder finalmente viver. E viver é importante. Ah, assambarca tudo o que é de harmonia, de felicidade e tudo mais. Ah, é tão bom. E os músicos têm uma palavra a dizer no bom sentido.
1: Nos ajuda a evoluir como sociedade, não é?
2: Ah, faz favor, desculpa, não é?
1: Muito obrigado.
0: E foi então esta entrevista ao Bonga que o Martim Paixão teve a oportunidade de fazer durante este Festival MED. Foi a primeira vez também do Martim neste festival, por isso acho que também correu muito bem depois de ouvir esta entrevista ao Bonga. Bom, a partir de agora vamos então às mensagens da rua, que começa, já vamos um bocadinho tarde, mas foi preciso também passar esta entrevista, e ainda há para ouvir a Rua da Europa.
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0: 6 horas 47 minutos e sem mais demoras vamos então ouvir a nova edição da Rua da Europa.
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6: Olá e sejam muito bem-vindos ao Speak Corner, onde desbloqueamos as fronteiras linguísticas para as tuas aventuras pela Europa. Hoje chegamos ao fim da nossa viagem pela Eslovénia, um mês cheio de descobertas, novas expressões e muitas curiosidades sobre este país tão rico em cultura e natureza. Antes de nos despedirmos, fica mais uma curiosidade. A Eslovénia é um dos países com o maior número de apicultores per capita do mundo e o mel é uma parte importante da sua tradição e gastronomia. Ao longo destas semanas, exploramos tradições, sabores típicos, aspectos culturais e temáticas mais recentes como a diversidade e a evolução social do país. Também aprendemos expressões úteis para o dia-a-dia, para pedir informações, perguntar preços e orientar-nos durante a viagem. Para fechar esta jornada da melhor forma, vamos aprender a agradecer. A expressão desta semana é...
7: Hvala za vaša pomoć.
6: Que significa muito obrigado pela ajuda, em esloveno. Agora imagina, ao longo da tua viagem recebeste ajuda de várias pessoas. Seja a encontrar direções, a escolher comida ou a conhecer melhor a cultura local. No final, queres mostrar a tua gratidão. Então dizes, muito obrigado pela ajuda. Vamos repetir juntos?
7: Hvala za vaša pomoć.
6: Agora, numa versão mais lenta.
7: Hvala za vašu pomoć.
6: E assim terminamos esta viagem pela Eslovénia, uma experiência feita de expressões, cultura e descoberta. Esperemos que tenha-te inspirado a explorar mais e a comunicar com confiança. Mas a aventura não fica por aqui. No próximo mês vamos partir para um novo país com novas expressões e novas histórias para partilhar. E por hoje é tudo. Continua connosco no SoundCloud da tua Rua FM. Até à próxima.
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9: Olá, em junho celebramos o ambiente e a sustentabilidade e trazemos testemunhos de jovens que no Algarve inspiram e promovem mudança. Hoje estamos com a Marta Carolina do Parlamento Europeu. Olá Marta, tudo bem? Gostaria de perguntar-te se gostarias de apresentar-te, desde já dizeres que idade tens, o que fazes.
10: Olá, sou a Marta, tenho 18 anos, estudo no secundário ainda, no liceu, e fui selecionada através do Parlamento dos Jovens para participar numa experiência internacional na Sérvia.
9: Queres falar-nos um pouco do teu percurso, que já fizeste e o que, acima de tudo, que ainda sonhas cumprir, e como é que foi este caminho até ao Parlamento Europeu?
10: Então, eu sempre gostei muito de argumentar e de defender aquilo que eu acredito. Gosto muito de participar em iniciativas que me desafiem e que me permitem aprender e crescer tanto a nível pessoal como a nível académico. Neste momento estou um bocado mais focada em entrar na universidade e continuar os meus estudos, porque é esse o meu principal objetivo, mas espero continuar a aproveitar oportunidades que me permitem desenvolver novas competências e contribuir de forma positiva para a sociedade.
9: E qual curso queres seguir?
10: Matemática Aplicada e Computação.
9: Ui. Bem, ganhaste o IOF Hub do Parlamento Europeu, parabéns desde já, é importante. Queres explicar do que se trata este projeto?
10: Então, é um programa que reúne jovens de diferentes países da União Europeia para participarem em debates, e o objetivo é dar voz aos jovens e incentivar a participação cívica e mostrar que todos podemos contribuir para um futuro da Europa. Foi uma experiência muito divertida e enriquecedora. Desde o primeiro momento senti que toda a equipa fazia questão de que nos sentíssemos confortáveis, sem qualquer pressão de falar ou de participar mais do que aquilo que nos sentíssemos à vontade. O ambiente era muito acolhedor e respeitador, o que tornou tudo muito mais fácil. Além disso, tivemos atividades muito interessantes para conhecermos melhor as diferentes culturas. Uma das minhas favoritas foi a European Village, onde cada país apresentava a sua cultura, tradições, comidas e curiosidades. Foi muito divertido aprender sobre os outros países e ao mesmo tempo dar a conhecer um bocado de Portugal. Para além disso, também tivemos claramente a parte do Parlamento, onde debatíamos ideias da União Europeia, e tivemos também uma parte muito engraçada que foi, pronto, a General Assembly, que é onde nós fazemos mesmo como se fosse o Parlamento e debatemos as nossas ideias, argumentamos e até fazemos perguntas aos outros comitês.
9: Claro. E este processo, já chegaste mais ou menos como é que foi? E eu pergunto, como é que concorreste? Quem é que te ajudou? Quem é que te disse, olha, estava a acontecer isto, devias participar? E o que segue agora? Qual é a próxima que vamos ter a Marta Carolina?
10: Esta oportunidade surgiu um pouco por acaso. Houve a desistência de uma aluna e a minha professora de português lembrou-se de mim e propôs-me participar. No início fiquei um bocado receosa porque ia ocupar o meu fim de semana e eu queria aproveitar o tempo para estudar, mas não consegui dizer-lhe que não e acabei por aceitar. Posso dizer que foi uma experiência mesmo imperdível, que me fez crescer muito e conhecer pessoas incríveis, e para além disso também me fez sair da minha zona de conforto. Agora espero continuar envolvida em projetos semelhantes e aproveitar tudo o que esta experiência me pode proporcionar, até mesmo vir a fazer parte da equipa que organiza ou algo do género.
9: E eu pergunto, isso tens planos quando regressares depois?
10: Pronto, então, agora como eu já tinha referido, quero focar mais na minha entrada na universidade e é a minha prioridade, mas quero também continuar envolvida neste projeto porque é mesmo um projeto incrível que eu gostei mesmo muito e se calhar, pronto, como eu já tinha referido há bocado, participar na equipa organizadora.
9: E por último, pergunto se queres deixar uma mensagem para quem está a nos ouvir neste momento.
10: A mensagem que eu queria transmitir é quem tiver oportunidade que participe, porque realmente é mesmo imperdível. Cresci muito a nível tanto académico como a nível pessoal, e quem tiver oportunidade que participe.
9: E é isto, agradeço também à Marta pela disponibilidade para termos esta conversa e um bem-aja do teu testemunho. Obrigado.
10: Obrigada.
9: Mesmo.
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8: Breves da União Europeia.
12: A Comissão Europeia lançou em 2025 um roteiro sobre os créditos da natureza visando incentivar investimentos privados em ações de proteção e preservação da natureza e recompensar quem realiza essas ações ou nelas investe. Um dos objetivos será criar um mercado voluntário para financiar a proteção e o restauro de ecossistemas. Os créditos da natureza representam uma oportunidade para as empresas e para a natureza. Impulsionarão a biodiversidade e a preservação dos habitats, gerando simultaneamente receitas para quem trabalha, para proteger a natureza e para os investidores. Os créditos ajudarão a responder aos desafios da degradação da natureza e das alterações climáticas, apoiando os objetivos da União Europeia em matéria de competitividade e resiliência definidos na Bússola para a Competitividade e no Pacto da Indústria Limpa. Estes créditos da natureza visam premiar ações que melhorem a biodiversidade através da reflorestação ou recuperação de zonas úmidas, que são certificadas e transformadas em créditos que podem ser comprados por empresas ou investidores. O programa está a ser implementado encontrando-se numa fase inicial de roteiro, desenvolvimento de regras, metodologia e testes. Existem projetos pilotos em França, na Estónia e alguns fora da UE para testar modelos de certificação e financiamento. Encontrando-se ainda em fase de testes e regulamentação, este é um instrumento promissor para a sustentabilidade na União Europeia.
8: Sabias que...
0: Sabias que a população da União Europeia foi estimada em cerca de 450,6 milhões de habitantes em 2025 e que isso representa 5,5% da população mundial? Isso torna a população da UE uma das maiores entidades populacionais do mundo, mas caracterizada por um envelhecimento demográfico muito significativo.
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0: É isso mesmo, mais uma edição da Rua da Europa para a semana a mais. E por aqui despeço-me 5 minutos para as 7 da tarde, 30 graus lá fora, amanhã máximas de 32. Não te esqueças, há alerta amarelo para quarta e quinta-feira por causa do tempo quente. Por isso já sabes, bebe muita água, tenta evitar também as horas de maior calor. E já sabes, se estás de férias, boas férias. Espero que estejas a aproveitar da melhor forma. O tempo pelo menos está convidativo para uma praia, um jantar depois do trabalho, por isso olha, boas férias for o caso, ou então se estás a caminho do teu jantar com amigos ou colegas, bom jantar. Eu estou de saída e deixo-te ao som de Birds Are Indica on Close, But No Cigar e ainda CX com Eu Vou, uma made in Algarve a terminar este sentido obrigatório de hoje. Eu volto amanhã, novamente à mesma hora, às 5 da tarde, para te fazer companhia. Amanhã de manhã, quem está cá é o Carlos Almeida a partir das 8, por isso deixa de ficar desse lado na melhor rádio no Sul.

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Abrimos esta emissão do Orgasmo Mental com os Full of Hell, To Ruin and the World's Ending, aqui com a participação do Cruelty. O álbum foi editado em 2025, chama-se Broken Sword, Rotten Shield. Já a seguir, Orancy Pazuzu.

Tu que não rodava aqui no orgasmo mental Pharmacon, esta menina extremamente criativa. Ouvimos o tema Milkweed, It Hangs Heavy, e do álbum onde foi editado em 2013, chama-se Abandon. Eu recordo que podem ver toda a playlist em orgasmental.blogspot.com, podem nos seguir através do Facebook, do Mixcloud, da Rua FM e do Instagram. Continuamos com Ragana e o tema Frail Flame.

Estes sons cinemáticos são a colaboração entre os Sun e Uver. Foi feita em 2014 com o EP Terrestrials. Ouvimos o tema Let There Be Light. Terminamos esta edição com o tema do Schumack, May You Be Held, que dá nome ao álbum que foi editado em 2020. Eu por hoje me despeço, fiquem bem e até para a semana.

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Boa noite e bem-vindos ao País Relativo. Arrancámos o programa hoje, arrancámos e ainda estamos a arrancar o programa hoje com esta bela improvisação de King Crimson, esta parte que eles chamaram Daniel Dust, que era a primeira parte deste Improv Attack No. 1, assim chamada, esta compilação de temas de improvisações que em certa altura foram editados não oficialmente e que representavam a banda King Crimson versão 1974, nomeadamente Robert Fripp, é claro, na guitarra e mellotron, David Cross nos maravilhosos contributos de violino, John Wetton no baixo, Bill Bruford nas baterias e ainda com Jamie Muir nas percussões. E isto foi uma fase em que as improvisações se tornavam às vezes todo o concerto. Daí que se dedicou um álbum inteiro a isto, a este género de improvisação. Mais tarde também retomado, mas em 74 era esta a versão que surgia. Deixo-vos então com algo mais contemporâneo, menos glicodoce do que o Daniel Dust que abriu, Clueless and Spiley Slack, as duas partes, e a seguir The Golden Walnut. Isto tudo incorporado nesta primeira parte do Improv Attack. Sejam bem-vindos ao País Relativo. Meu nome é Filipe Santos e vou estar convosco aqui na Rua FM até à meia-noite. Hoje, à volta da história, à volta de coisas que foram feitas e editadas há 40 anos no rock progressivo de todo o mundo.

Improvisações de King Crimson 1974, com o nome de Improvatec. Foi uma bela coleção, na realidade, que viu a luz do dia de uma forma clandestina, se bem que muita coisa já foi editada pelos próprios King Crimson, principalmente nos últimos anos, à volta do que é o seu universo de música improvisada. Eu hoje quero-vos deixar principalmente com coisas editadas em 1976, já há algum tempo que não ando a revisitar o que foi feito há 40 anos, por acaso o último programa andou à volta do que foi feito há 50 anos, pela primeira vez aqui no País Relativo, quando comecei.

tornava-se, perdão, o que hoje em dia se considera como o jazz de fusão dos anos 70, muitas vezes até indo para coisas extremamente produzidas e mais próximas do que se poderia considerar música de elevador. Mas outra coisa que também foi acontecendo é surgiu um movimento mais avant-garde, e no meio de um rock progressivo que já tinha quase 10 anos de história de música pop e de chegar aos tops das listas, começaram a surgir correntes mais underground, ou correntes que não eram tão aceitos ou tão conhecidas. Um deles que surgiu por esta altura e que portanto uma altura tardia foram os The Enid, que liderados por Robert John Godfrey faziam uma sonoridade extremamente sinfónica. Já andavam há algum tempo pelo meio progressivo, mas como The Enid surgiram exatamente em 1976 com este In the Region of the Summer Stars. Eu vou-vos deixar com The Fool, The Falling Tower, que é o início deste épico trabalho dos The Enid.

In the Region of the Summer Stars, o primeiro trabalho para os The Init. O grupo na realidade existia já desde 1973, mas só em 76 é que editaram este primeiro álbum. Foi um álbum que saiu instrumental, se bem que os planos originais eram os de ser um álbum cantado. Aliás, tinha uma parte vocal muito forte, como ainda hoje os The Init têm. Recordo que os The Init continuam vivos, lançaram um álbum agora em 2016, têm estado bem presentes na cena de rock progressivo, inclusivamente estiveram cá em Portugal no festival Gouveia Art Rock, talvez de 2013, não estou assim muito seguro se é 12 ou 13, mas é um grupo que continua bastante ativo, vivo, compondo, editando, gravando e tocando ao vivo. Nesta altura, portanto, este álbum acabou por não ser vocal, exatamente porque o vocalista se suicidou e eles decidiram deixar o álbum como estava, ou seja, regravá-lo ou recompô-lo de forma instrumental, considerando o vocalista insubstituível na altura. E o resultado foi este The Fool, um excelente trabalho de rock progressivo sinfónico, já com um grau de composição bastante arrojado, perdão, e que era arrojado principalmente porque a estrutura de ser um álbum como um todo, um álbum conceptual, mas já de uma forma muitíssimo bem orquestrada. Um outro álbum que saiu em 1976 foi o álbum Left Overture para os Kansas, algo bastante diferente, mas ainda assim na altura uma coisa que teve impacto comercial. Eu vou-vos deixar também com o tema de abertura para esse álbum, Carry On Wayward Son.

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1: Câncer, aqui já uma outra vertente, ainda assim muito forte o impacto que este Leftover Tour teve em 1976. Foi um dos álbuns mais aclamados do grupo na altura. E principalmente esta Carry On Wayward Son, que de facto foi um single que teve alguma proeminência, chegando ao 11º lugar no Billboard, sendo o primeiro tema dos Kansas a chegar ao top 40. Portanto, ainda na altura isto mexia, mas via-se que também havia uma maior simplicidade em termos de riffs e estrutura musical, e era o que estava cada vez mais a soar. Aliás, o punk estava aí à porta, e por outro lado, o hard rock também era qualquer coisa que ia substituindo o que tinha sido rock progressivo uns anos antes. No mesmo ano, tivemos também o lançamento de mais um trabalho dos Camel. Vou-vos deixar com os dois temas de abertura, Aristilus e Song Within a Song, para este belíssimo Moon Madness dos Camel.

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2: Camel i Moon Madness aqui, Aristillas e Song Within a Song. Um álbum dos mais aclamados deste grupo britânico, o seu quarto de originais, e que foi também o último com os membros originais da banda, o quarteto que tinha gravado no ano anterior o muito aclamado da Snow Goose. É um álbum conceptual, como é costume para os Camel, e que mostrava ainda assim, na minha opinião, algum desgaste de originalidade quanto ao que tinha sido o trabalho anterior. O mesmo, de certa forma, aconteceu com os Gentle Giant em 76, que em abril editaram o seu oitavo trabalho, Interview, que foi um álbum conceptual, mas que neste caso para o Gentle Giant acho que foi o único que eles lançaram tendo em conta que seria esse conceito, e o conceito era uma entrevista radiofónica. Então vários temas têm este conceito e esta entrevista. E foi também um álbum na altura gravado de forma a ser ouvido no sistema que não teve muita saída, muita fama, que foi o sistema quadrafónico, que era quase como um estéreo ao quadrado. E bem, entretanto, hoje em dia já se consegue desfrutar melhor do que uma parte das pessoas conseguiram há 40 anos atrás, desfrutar essa qualidade. Não é em quadrafónico, mas vou-vos deixar com uma parte deste álbum. Deixo-vos com Interview, exatamente, tema título para este trabalho de 1976 dos Gentle Giant.

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2: Gentle Giant, Interview, um tema genial para um álbum muito interessante. De certa forma marcava o fim de uma época para o Gentle Giant e o início de uma espécie de declínio que acabou por terminar com o fim do grupo. Mas nesta altura ainda um trabalho muito interessante, muito coeso. E de certa forma mais forte, mais marcado, menos barroco, mas ainda sempre com essa veia que nunca deixaram de ter. Um outro álbum que também foi de certa forma marcante para o grupo foi o Still Life, neste caso para os Van der Graaf Generator, 1976, abril também, viu a luz deste que foi o oitavo trabalho, creio eu, dos Van der Graaf Generator, o segundo depois de eles terem regressado em 1975. Foi um trabalho também que marcou, como vos dizia, o fim de uma época mais alta do grupo. Teve alguns hinos que ainda hoje são tocados pelo grupo, sim, também existem, regressaram depois de terem estado parados 20 e tal anos, regressaram em 2008. E alguns dos temas que têm sido tocados são, por exemplo, Still Life e também esta Pilgrims, com que vos vou deixar para os Van der Graaf Generator, 1976, o álbum Still Life.

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1: Aqui os Van der Graaf Generator com este belíssimo Still Life que começa com esta Pilgrims. Era um álbum mais sentido, um bocado. Bom, na realidade, durante muito tempo os Van der Graaf sempre tiveram esta veia, mas creio que cada vez mais se ia sentindo este trabalho incrível de Peter Emmel como letrista, como cantor, com a sua voz peculiar. Aqui nesta música que ouvimos, mais doce que o normal, e alternando entre essa doçura e o áspera que pode chegar a ser e o estranho que pode chegar a ser. Still Life, de facto, foi um álbum também marcante de 1976, e cá estamos no País Relativo, aqui das 10 à meia-noite, hoje a passar pelo que aconteceu em 1976, o que é que foi feito, o que é que saiu de rock progressivo e afins. E um outro grande grupo que na altura começava a ganhar alguma proeminência eram os Rush. Na realidade já iam para o seu quarto trabalho, mas o primeiro tinha sido lançado apenas 2 anos antes, e tinha sido, os primeiros trabalhos eram álbuns muito longe do que era o rock progressivo, muito associados ao hard rock, um bocado à Led Zeppelin, mas também de certa forma até quase tão cru às vezes como uns AC/DC. Incrivelmente, em 1975 começaram a fazer uma progressão muito rápida, no sentido do rock progressivo, e em 1976 editaram este 2112 ou 2112, que foi sem dúvida um marco para os canadianos Rush. Vou-vos deixar com a Passage to Bangkok e The Twilight Zone para este quarto trabalho dos canadianos Rush, em 1976.

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1: Aqui com Rush, apresentado por Viva Bitová, neste caso em checo. O país relativo continua aqui no, na Rua FM a mostrar-vos um bocado do que foi o ano de 1976 em termos de rock progressivo, e claro que foi um ano com carradas de edições. Nesta altura havia dezenas e dezenas de álbuns a sair cada mês, e de facto houve muitos nomes interessantes. Creio que este conceito há de continuar nos próximos tempos, mas já que na semana passada tive a mostrar-vos o que tinha saído de Frank Zappa na altura, vou-vos mostrar, portanto, o que tinha saído de Frank Zappa em 1966, perdão, o primeiro trabalho que fez agora 50 anos, 10 anos depois, nem sei quantos álbuns depois, talvez tendo aqui uma espreita dela à cábula da Wikipédia, pode ser que diga, mas não sei, não, nem eles estão ao trabalho de contar quantos álbuns é que já iria para chegar ao Zoot Allures. Mas o facto é que neste trabalho já havia toda uma outra estrutura, longe do psicadelismo do primeiro trabalho, de Freak Out, de 1966. Cá está, encontrei o 22º álbum, portanto, 10 anos depois. E, de facto, era um trabalho que já tinha toda esta lado de comédia que Zappa tinha aprimorado ao longo dos tempos, mas era um álbum bastante completo. Ele às vezes especializava os álbuns num género, mais ou menos, e desta vez não, andava um bocado pelo rock progressivo, pelo jazz de fusão, pela tal comédia, mas também por alguma espreita dela a coisas mais pesadas. Eu vou-vos deixar com um tema chamado The Torture Never Stops, para este fantástico Zoot Allures do Frank Zappa em 1976.

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2: Mr. Pinky, aqui a buscar um olho ao heavy metal, de certa forma, uma simplicidade mais crua e mais direta. E antes, a longa The Torture Never Stops, em que Zappa tocou tudo, tirando a bateria, que foi ao cargo de Terry Bozio. Interessante ver o que era o Freak Out, 10 anos antes, em 66, e depois Zoetelurs, em 1976, de a evolução de Frank Zappa ao longo de todo este tempo. Se bem que constantemente anda para trás e para a frente, constantemente a ir à psicadélica, constantemente a ir à erudição, sempre até à sua morte em 93, mas na realidade ainda agora estão a sair coisas, portanto, de facto, ainda temos muito por descobrir sobre o trabalho incrível deste músico. Um grupo que, de certa forma, chegou a ser considerado os Mothers of Invention, do Reino Unido, os Soft Machine, também em 76 estavam já irreconhecíveis em relação ao que tinham editado em 67, no seu primeiro trabalho. Neste momento, em 1976, editaram um álbum chamado Softs, um álbum fundamentalmente de jazz rock. Já não havia nada de patafísico ou de dadaísmo ou de psicadelismo ou o que é que quisessem chamar, que era o que eles faziam no início. E também já não havia nenhum dos membros originais. Aliás, Mike Rutledge foi o último a sair, e saiu 2 meses antes deste álbum ser editado. Portanto, enquanto as gravações estavam a ser feitas, ainda aparece aqui em alguns temas, mas não, nem sequer o nome dele aparecia no álbum. O grupo então tinha sido bastante reformado. Na bateria estava John Marshall, nos teclados, portanto, Michael Rutledge acabou depois por ser substituído por Carl Jenkins, que já lá estava. E que, de certa forma, também cedeu o seu lugar como tocador de saxofones a Alan Wakeman, que teve esta presença nos Soft Machine. E também outra alteração tinha sido a entrada de John Etheridge para substituir Alan Allsord na guitarra, instrumento que a banda não tinha no início. No baixo estava Roy Babington, aí já há algum tempo, e que também acabou por sair do grupo pouco depois da edição deste trabalho. Era uns Soft Machines já dominados pela composição e pela participação de Carl Jenkins, e este foi o antepenúltimo trabalho dos Soft Machine, editado em 76. Tem ainda alguns temas bastante fortes, um deles é sem dúvida este de Tale of Talism. Os Soft Machines, em 1976.

The Tale of Talism para Soft Machine, um álbum bastante diferente, soft, mas que mostrava, continuava a mostrar aqui um grupo fantasticamente revolucionário. Outro grupo que na altura surgiu foi o que estamos a ver por trás, Brand X, um novo conceito de jazz de fusão, liderado por Phil Collins, sim, e por Percy Jones no baixo. Deixo-vos então com o tema de abertura Nuclear Burn para este Unorthodox Behavior para os Brand X.

Nuclear Burn para os Brands X, o primeiro trabalho destes britânicos do Jazz de Fusão. Ainda hoje em dia também regressaram, então outra vez a tocar, com algumas mudanças de formação, é claro, mas com Percy Jones ainda no baixo, para além de terem sempre também a guitarra de John Godsell. O peso relativo aproxima-se do fim, vou-vos deixar com um trabalho também de... um trabalho também de guitarra, de um guitarrista de jazz de fusão, John McLaughlin, que em 1976 editou este fantástico Shakti, que era um trabalho feito em conjunto com músicos indianos, basicamente música indiana. Vou-vos deixar com a lindíssima Lady L. Que melhor forma para terminar o Peso Relativo por hoje. Já sabem que podem ouvir o programa no podcast da Rua FM e que para a semana a mais. Despeço-me então até para a semana com Lady L de John McLaughlin e o Shakti. Tchauzinho.

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Olá, viva, muito boa noite. Está no ar mais uma edição do Rocódromo, como sempre, na mudança de segunda para terça-feira, aqui na Rádio Universitária do Algarve. Bem-vindos, uma hora cheia de novidades, a começarmos com os canadianos Brand of Sacrifice e o tema Seeing Red, um dos lançamentos mais recentes da banda. O grupo continua a afirmar-se como um dos nomes mais populares da nova geração do deathcore, combinar uma produção muito moderna e também uma agressividade extrema. Tem crescido, e muito. Vamos ouvir, vamos continuar com cheios de novidades até 1 da manhã. Bem-vindos, eu sou Pedro Gonçalves. A seguir vamos ouvir os Throne com Rehearse, dos suecos. Têm sido apontados como uma das maiores revelações da cena pesada europeia dos últimos anos, graças a uma abordagem direta, intensa e eficaz em palco. Vamos ouvir. Boa noite, bem-vindos.

passagem para os Beer Tooth com Bullshit, tema que mantém a linha de composição direta e emocional caracteriza a banda desde o início da carreira. Ao longo dos últimos anos, Caleb Somo transformou os Beer Tooth num dos nomes mais relevantes no metal moderno norte-americano. A seguir, no Rockódromo, ouvimos os lendários Sleep com Have Spacesuit Will Travel. Qualquer novo material dos Sleep merece uma atenção especial, tendo em conta a influência decisiva da banda no desenvolvimento do stoner metal e do doom moderno já desde os anos 90. Vamos ouvir a música que marca o regresso dos Sleep.

passagem para os Banshee com Judith, a artista norte-americana, tem vindo a conquistar atenção aqui no Rockódromo. Já não é o primeiro single a passar por aqui. Este cruzamento de metal moderno, influências alternativas, uma fonte forte, com bem estética também, tornando-se como uma das vozes emergentes da nova geração. Em frente com os Black Briar e este Apollo Never Stop Chasing Daphne, como o próprio título sugere, a banda continua a explorar referências mitológicas e narrativas sombrias, elementos que se tornaram uma marca distintiva neste seu trabalho.

passagem para os Morgue com Underwachten Afwachten, tema que mantém a ligação da banda às raízes mais tradicionais do black metal norueguês, uma identidade própria mas fiéis às raízes, um projeto que continua a afirmar-se como um dos mais consistentes da atualidade. Seguimos com os suecos Alt, com Omerta, banda tem vindo a ganhar notoriedade através da combinação do metal moderno, djent e também uma produção extremamente cuidada, posicionando-se já como nomes emergentes, mais interessantes da cena europeia.

passagem para os Get the Shot com Feed Me to the Pigs, um tema que mantém a intensidade e a agressividade que definem a banda desde a sua formação, grupo que continua a ser uma referência importante dentro da nova vaga hardcore norte-americana. Já sabes que podes recuperar esta edição do Rocódromo no podcast da Rua FM, rua.pt, esta e todas as edições deste espaço onde apresentamos as principais novidades da semana aqui na Rua FM. Para seguir, os No Cure com Slowly Turning Blue, coletivo tem vindo a destacar-se pela fusão entre o hardcore, o metal extremo e uma abordagem particularmente crua e...

passagem para os Silent Theory com To The End, um lançamento que confirma a aposta da banda numa abordagem acessível, mas emocionalmente intensa. Diferentes públicos, conseguirem captar diferentes públicos dentro do universo do rock e do metal. A seguir, os noruegueses Einherjar com Gone, a minha pronúncia não é a melhor, mas é o que é. Com a carreira iniciada já nos anos 80, continuam a ser uma referência do Viking Metal com uma forte ligação à história e à mitologia nórdica.

mensagem para os históricos Samuel com Hail to the Sun, um tema que mostra que a banda continua a desafiar fronteiras estilísticas, mais de 30 anos de carreira, mais de 30 anos depois da sua formação. A seguir, Marilyn Manson dispensa apresentações, Exit Wound. O artista continua a lançar novo material, mantém-se numa das figuras mais mediáticas, claro, da música pesada. Marilyn Manson é um dos nomes confirmados para o Live 2026, regressando a Portugal num dos concertos mais aguardados do ano.

E assim está feito esta edição, a passagem com os Bloodhunter e o Masters of Deceive, um tema que reforça a posição da banda entre os nomes mais interessantes do metal extremo da Península Ibérica. Fechamos esta edição ainda com Grell e Anhala Trauma, um lançamento que encerra uma viagem por várias tendências de, mais recentes da música pesada, do deathcore ao black, passando pelo metal alternativo. Também pelo hardcore e pelo domo. Foi o Rocódromo aqui na Rádio Universitária do Algarve. Rocódromo de terça-feira, já terça-feira, 30 de junho, com emissão de segunda para terça, claro. E a repetição da madrugada de sexta-feira, às 5 da manhã. Tchau, até para a semana.